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0: 21 horas e 9 minutos.
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2: 21 horas e 29 minutos.
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0: gostou, levanta a mão e bate palma!
1: Que coisa linda, Campo Grande!
2: Obrigado. Palmas para Maria Cecília e Rodolfo!

0: dar conta. Ficou tenso, hein? É tenso!
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0: 21h54.
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6: Família Substituta. Quando uma criança ou adolescente não pode ser criada pela própria família, é providenciada uma colocação numa família substituta. 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No caso de estrangeiros, a lei brasileira só permite a colocação de criança em família substituta por adoção.
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5: Vinte e duas horas e seis minutos.
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1: Agora sujou.
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0: 8:35.
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2: 22 horas e 55 minutos.
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5: Jesus Cristo abençoe a vida de cada um de vocês e desse braço.
6: Tio, a todos.
5: Boa noite, Alain.
6: Boa noite, Alex.
5: Muito bom, hein, cara?
6: Que emoção.
5: Bom demais, hein?
6: Adrenalina total, hein?
5: Vamos esquentar esse negócio?
6: Agora.
5: Joga as suas mãozinhas pra cima, as suas pra cima, vai.
6: Vamos.
5: Isso. Lá atrás também, isso. Agora bate uma na outra, assim, deixa eu ver, ó. Isso. E agora canta com a Alain, Alex, pra ficar legal. Vamos junto.
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5: o que que eu respondi, vai.

0: Levanta a mãozinha pra cima. As duas. Isso. E agora faz assim, ó.
1: O tempo vai. 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
0: E a vida?
1: A vida passa.
0: E eu, hein?
1: E eu sei.
0: Sem ninguém?
1: Cadê você?
0: Canta aí, vai.

0: Essa música é do cantor mais amado do Brasil. Por isso vamos cantar com vocês numa só voz aí, vai.
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0: 23h21.
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3: Autorização de viagem para crianças. 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Se a criança estiver junto de uma outra pessoa qualquer que seja maior, também pode viajar. 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Se a viagem for para cidades dentro de uma mesma região metropolitana ou próxima da residência da criança, não é preciso autorização. A autorização também é dispensada quando a criança estiver junto de um dos pais, avós ou tios, mas é preciso ter algum documento que comprove esse parentesco.
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1: Vinte e três horas e 35 minutos.
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0: barulho, Thiaguinho!
1: Matheus e Cauã!
2: Meia-noite e 7 minutos.
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2: Meia-noite e 31 minutos.
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0: meia-noite e 55 minutos.
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0: Direito dos Idosos. 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São garantidas a participação do idoso na comunidade, a defesa de sua dignidade e bem-estar e o direito à vida. O Estado deve assegurar também ao idoso o acesso aos bens culturais, a participação e a integração na comunidade, bem como liberdade e autonomia. Já a família deve amparar os pais na velhice, carência ou enfermidade. O idoso também tem garantidos todos os direitos constitucionais conferidos a qualquer outro cidadão. Além disso, tem direito ao transporte coletivo urbano gratuito, atendimento preferencial nos órgãos públicos e privados, prestadores de serviços. No caso de repartições públicas e empresas concessionárias desses serviços, o atendimento deve ser feito de forma individualizada para assegurar o tratamento diferenciado e imediato e ainda dar prioridade no andamento de processos judiciais onde o idoso figure como parte ou interessado.
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4: 1:08.
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0: 1:38.
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0: Valeu.
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2: 1 hora e 58 minutos.
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0: Maravilha!
1: 2 horas e 21 minutos.
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7: Registro de nascimento. Você sabia que é com o registro de nascimento que se dá o ingresso da pessoa na vida civil? Pois é. E esse registro é gratuito, incluindo a primeira certidão. Mas existem também algumas regras a serem seguidas. Todo nascimento que ocorrer no território nacional tem de ser registrado no local do parto ou no lugar da residência dos pais. O prazo para o registro de nascimento é de 15 dias, mas esse prazo pode ser ampliado em até 3 meses para os lugares que ficam a mais de 30 quilômetros da sede do cartório. Quem tem a obrigação de fazer o registro é o pai da criança, mas na falta ou impedimento do pai, a obrigação será da mãe. Neste caso, o prazo é prorrogado por mais 45 dias. No caso de pais que não são casados e que queiram constar o nome dos dois no documento, é precisa a presença do pai e da mãe no cartório para fazer o registro de nascimento. Mas atenção! Se tanto o pai quanto a mãe estiverem impedidos de fazer o registro, a obrigação caberá a um parente mais próximo que seja maior de idade. E se não existir esse parente próximo? Bem, aí quem deve fazer o registro são os administradores de hospitais ou os médicos e parteiras que tiverem assistido o parto ou ainda pessoa idônea da casa onde a criança nasceu.
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4: 2:33.
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0: Pô, Bela, eu tava precisando mesmo de um conselho.
1: Esse conselho é pra você e pra todos nós, é meu.
0: Eu vou viver pra ela. Eu vou viver por amor.
1: Sempre por amor.

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5: Eu sou Jonas Esticado.
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0: Valeu.
1: Obrigado, gente.
0: Obrigado.
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1: Quem tá bem de fazer o gol?

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2: 3 horas e 22 minutos.
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0: 3:47.
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6: Reconhecimento de maternidade ou paternidade. Os pais podem reconhecer os filhos juntos ou separadamente no próprio termo de nascimento, por testamento, por escritura ou outro documento público, qualquer que seja a origem da filiação. O reconhecimento da filiação é direito personalíssimo, é indisponível e nem se perde com o tempo. O direito de ter a filiação reconhecida pode ser exercido contra os pais ou qualquer um de seus herdeiros, sem qualquer restrição. 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É assim que a lei protege o interessado.
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4: Quatro horas e um minuto.
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0: Murilo Rufo,
1: muito barulho, Fortaleza!
2: 4 horas e 28 minutos.
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2: 4 horas e 48 minutos.
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5: 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Tá, PM já foi, pode aumentar. 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
6: Agora sujou.
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0: boa, né?
1: Obrigada, gente!
2: Olha as mãos!

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0: 5:15.
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8: Crime e ação criminal. Existem várias formas de se providenciar a punição para um crime, mas há dois caminhos básicos que podem ser seguidos. Quando é a própria vítima que decide se vai entrar na justiça com uma ação ou quando o Ministério Público propõe a ação. Se a lei considerar que o crime afeta de forma direta a intimidade de uma pessoa, ela terá a liberdade de começar ou não uma ação criminal. Nesse caso, essa ação é chamada de ação penal privada ou de iniciativa privada. É assim, por exemplo, em quase todos os casos de lesão à honra. Um outro caminho é a ação pública. Essa medida é tomada quando acontecem crimes que afetam a coletividade e que têm penas mais altas. Nesse caso, quem propõe a ação é o promotor ou procurador de justiça do Ministério Público. O Ministério Público tem a obrigação de iniciar a ação criminal logo que tomar conhecimento do crime, e isso não depende da vontade do ofendido. Nesse caso, a ação é chamada de ação penal pública incondicionada. Mas em alguns casos, mesmo que os promotores ou procuradores tenham a tarefa de propor a ação, a lei exige que a vítima concorde. É assim quando a pessoa é ameaçada ou sofre lesões corporais leves, por exemplo. Nestes casos, a ação é chamada de ação penal pública condicionada.
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1: Cinco horas e 28 minutos.
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0: Obrigado, moçada. Prazer imenso, Maurício Eduardo.
1: Obrigado.
0: A gente vai ficando por aqui. Coração.
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1: 5 horas e 58 minutos.
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2: 6 horas e 19 minutos.
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Olha, não você, muito bom dia, bom dia. Estou chegando no seu rádio aí com mais uma Alvorada Sertaneja aqui pela NBC FM. Lembrando para vocês que hoje é uma sexta-feira, dia 14 de agosto. Oi, tio Paulo aí na comunicação, aí levando para você a informação no lugar certo. Vamos que vamos, né? Até às 8h30 eu estarei aqui com você, levando e tocando tudo aquilo que você gosta de ouvir, né? Muito bom dia, agradecendo já a nossa direção da rádio, em nome do nosso diretor Antônio Linhares, a demais diretoria, e aos nossos apoiadores culturais, e a você que acordou cedinho comigo aí nessa manhã. Muito bom dia, tempo de chuva, né? 17 graus, está nublado, chuvas pela nossa região. Mas vamos que vamos, não somos sapinho, né? Não somos sapinho, não somos quadrado, não somos redondo. Então vamos enfrentar mais um dia.

0: maravilha, um dia maravilhoso hoje, hein? Apesar de nublado, alerta de chuvas, alerta de tempestade, mas estamos aí, né? Chegamos mais um finalzinho de semana, mais uma sexta-feira. E olha só, a hora certinha para você nesta manhã.
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0: Olha a hora certinha, 6 horas e 45 minutinhos, 6 e 45, muito bom dia. Você tá ligadinho aí com o tio Paulão na Alvorada Sertaneja.
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0: 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Vocês estão...
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Opa, 6 horas e 48 minutinhos, 6h48, bom dia pra você, viu? Tá sintonizado com o tio Paulão na Alvorada Sertaneja, muito bom dia, bom dia. É, ótima sexta-feira pra vocês, viu? Ótima sexta-feira. Ninguém sozinho, pela rua.

Gonçalo, bom dia, hein? Olha, eu tenho aqui no estúdio 6 horas e 52 minutinhos, 6 e 52. Vamos que vamos, hein? Sexta-feira hoje.

0: Opa, são 6:56. Bom dia, hein? Bom dia. Aqui o relógio não para. Não para nem o meu, nem o seu, né? Então, vamos se ligeirando aí. Você que tem trabalho aí às 7, aqui pela região, só falta só 4 minutinhos para as 7, viu? É, ou você que vai trabalhar em Bituba, ou aqui perto, aqui na área industrial, vai pegar às 7:30, pegar às 8, então, se ligere, compadre, se ligere, porque a boca aqui não tá boa hoje não, né? O dente tá doendo e o tempo tá nublado. Bom dia!
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0: Ô, verdade, um bom dia especial, né? Primeiro agradecendo a Deus por mais um dia especial. Agradecendo todos os dias, você fica mais forte, fica mais ligeiro, fica mais atento, né? E as coisas ruins se tornam cada vez mais difícil indo para longe. Então, um bom dia para cada você que acordou cedinho nesta manhã, viu? É, tá no caminho certo, sem destino de chegar atrasado ou chegar depois de bater o horário. Então, vamos que vamos, hein? Vamos que vamos. Que Deus ilumine sempre e tenha cuidado nos seus caminhos por onde você vai passar, né? Bom dia. Faltando aí só 2 minutinhos para as 7 da manhã. 2 para as 7, você está super ligado aí com o tio Paulão. 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
0: 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Agora, eu quero lembrar você que hoje tem uma festa lá em Laguna, na antiga Gold, agora o Bailão da NET, tem uma festa com 4 bandas e hoje a entrada é livre, é um baile beneficente. É...
10: Você não pode perder, nesta sexta-feira, dia 14 de agosto, sensacional baile beneficente no Clube da NET Antiga Gold em Laguna, a partir das 20 horas. São 4 bandas, isso mesmo, são 4 bandas, uma noite só para você se divertir e dançar. Eles, a banda Musicamp. Musicamp, fazendo aquela festa. Banda Top Balanço. Top Balanço, fazendo a festa nesse baile beneficente no Clube da NET em Laguna, na sexta-feira. E mais, toque de gaiteiro. Toque de gaiteiro, também presente. E eles, também na grande festa, Balanço Sertanejo. São 4 bandas. Musicamp, Top Balanço, Toque do Gaiteiro e Balanço Sertanejo.
0: Então você não pode esquecer. Agende aí, convide seus amigos, né? É, de repente vai um carro aí com 4 ou 5 pessoas, que é melhor, né? Se você vai dirigir, não beba, se beber, não dirige. para ir tranquilo lá no Bailão da NET. Entrada livre, entrada franca hoje. E você só paga o que consumir. A partir das 8 da noite, um baile beneficente. Tio Paulão na comunicação, levando nessa manhã, quando são aí 7 horas redondinho, muita música e informação na Alvorada Sertaneja.
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0: Potência! Ô, Potência, bom dia pra vocês que estão sintonizados. Fala, Divino quer falar.
3: Eu mandei uma mensagem pro Divino. Professor Divino, a prova de imuno vai estar fácil, ele só visualizou e avisou, ele só visualizou, ele visualizou e avisou. Oh, meu Deus, ele visualizou e não respondeu nada.

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1: Oi, você tá aí com o tio Paulão na Alvorada Sertaneja, aqui pela NBC FM, sexta-feira hoje, gente, sexta-feira. Você tá ligadinho comigo, então, muito bom dia.
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3: 7 horas e 5 minutos.

0: Opa, 7h09, 7h09, muito bom dia para você, viu? Você tá comigo aí na Alvorada Sertaneja.
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0: Oi, bom dia, viu? Tá bebendo aquele cafezinho gostoso, aquele cafezinho quentinho, para aquecer os pulmões hoje. Então, muito bom dia. Sexta-feira hoje, gente. Sexta-feira.
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0: É, hoje... Hoje, sexta, tem café?
5: Café? Mas você não pode tomar café.
4: Ele pode. Hoje tem café?
5: Tem. Você quer uva?
4: Não, quer café.
5: Café? Mas você não pode tomar café.
4: O olho pode.
5: Não.
4: Hoje tem café?
5: Tem.
6: Por que Seu Pedro, por que o senhor bebe tanto assim?
7: Foi por causa de um problema no olho. O médico me receitou um colírio e falou, pinga 4 vezes ao dia.
8: Acaba sendo as
4: coisas.
7: Sabia se eu te roubar, vou direto pro céu?
6: Por quê?
7: Porque roubar pra comer não é pecado.
6: Me diga, com quantos paus se faz uma canoa?
9: Uma canoa, não sei não. É, mas o velho meu avô fez 8 meninos com um pau só.
8: Acaba sendo as coisas.
10: Aô, potência!
0: Opa, bom dia pra você, viu? Tá sintonizado comigo? Sexta-feira hoje, gente, sexta-feira, viu? É, muitas festas aí pelas nossas regiões e também cuidado com essa chuva, né? Muito buraco também no asfalto, né? Muito buraco também no asfalto. É, o tempo não está bom, não está muito bom ainda. Tem alerta de chuvas hoje, né? Hoje e amanhã parece que o tempo melhora. Amanhã e domingo parece que vai melhorar, mas hoje ainda está meio... Como diz o meu tio, tá meio embucetado aí, viu? Bom dia, sintoniza o rádio comigo aí, nesta manhã de sexta-feira. Olha, ontem foi muita chuva, né? Muita chuva de manhã, então foi, parece um dilúvio, meio-dia também, uma tempestade de chuva, vento na nossa... Bom, lá pro Vila Nova, Imbituba, passou muita chuva, né? Aqui, na nossa região aqui do Nova Brasília também, segundo pessoas, segundo amigos, vizinhos, passaram muita água também por aqui, né? Mas, vamos lá, não somos quadrados, não somos redondos, então vamos que vamos.

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2: Ô, gente, bom dia, muito bom dia. Olha a hora certinha. Vamos lá, olha certa.
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Oi, 7:19, 7:19, bom dia. Opa, estamos com 17 graus aqui no estúdio 1 da emissora, 17 graus, não está muito calor, mas também não está muito frio. Temperatura hoje não passa aí dos 23, então temos que se cuidar, temos que se resgatar aí, porque com essa chuva, né, a gente com o corpo quente, aí o que é que vai acontecer? É gripe, frio e tudo mais, né? E a boca não tá boa não, viu? Bom, se você tá bem cuidadinho em casa, então fique bem cuidadinho, porque não tá fácil não, né? Ô tio Paulão, bom dia para você, bom dia, né? A gente estranhou ontem tinha alguém aqui de aniversário, a gente queria anunciar o aniversário. Ai, tá nós, pois é. Ontem, infelizmente, meu quintal encheu de água lá, não deu para sair. Saí e molhava o pé, então não deu. Queres que eu faça? Não, já passou, foi ontem, tipo, Paulão, tá bom? Obrigado, mas nós queríamos ouvir uma música aí, muito legal aí. Essa música é especial para nós que estamos ouvindo o teu programa, né? Tá aí, então, Milagre do Caixa 7.

0: Opa! De Lucas e Lucian, milagre do Caixa 7. Bom dia, bom dia. Bom dia, moçada. Tudo bem? Certinho? Opa!
1: Alô!
0: Nosso abraço, nosso carinho ao Rodinei, lá no Riacho, tá ligadinho com a gente. Rodinei, bom dia, viu? A dona Vitalina também tá ligadinha com a gente, lá no Sambaqui, viu? O Cris Adriano também, viu? É, o Cris, a Cris e o Adriano também ligaram também conosco nessa manhã. Mandando também um abraço pro Zeca, o Zeca da Batera lá em Floripa, tá ligadinho também. Ô, tô ligado contigo, tio Paulão, hoje eu não trabalho. Ah, que maravilha, né? Ah, o Joel do Mr. Show também ali na Lagoa do Quintino, né? Depois eu vou ligar pro Joel pra ver o que tá acontecendo aí. Me parece que ontem não teve baile lá no Campinense. É, vai ter domingo? É, uma coisa assim parecida. Depois eu dou uma ligadinha pro Joel pra gente ver, viu? A irmã da Ida, lá... Ô, tio Paulão, sua irmã da Ida, lá no Cangri. Tô ligado também contigo aí, viu? O... Vogena, Vozuma, né? Ligadinho também nessa manhã. Sergênio, bom dia. Olha quem tá ligado também, o meu amigo Paulo César, né? Hoje ele não mandou... Hoje ele não mandou um alô pro tio Paulão ainda não, né? Mas tá ligadinho com a gente. Já vi que ele tá online, né? Tá ligado também. Bom dia, Paulo César, tudo bem? Família tranquila? Ah, então, maravilha. A Kelly é uma fisioterapeuta. Ela trabalha na sua casa e trabalha a domicílio também. Ela mora ali nos fundos do Ferreirão. É, ela é esposa do Paulinho e é uma boa fisioterapeuta, viu? Boa mesmo, trabalha bem. Tem uma clientela muito legal. Kelly, bom dia. Bom dia também a Mirella e o Fabrício, lá no posto de Araçatuba, ligado também conosco nessa manhã. Olha quem tá ligado também comigo nessa manhã é o pessoal lá da Penha. Ô, meus amigos da Penha, Adilson da Penha, bom dia. A Ivonete tá ligada lá em São José, em Florianópolis, né? A Fernanda tá no site da rádio aí, ligadinho comigo em Bituba, onde é na Divinéia. Fernanda, bom dia, viu? Bom dia. Mandando um abraço aí também pra Adriana. A Adriana tá sempre fazendo seus shows ali no Machados, né? Adriana, bom dia, viu? Ou alguém que conhece bem a Adriana no site, pede para dar um alô pro tio Paulão aqui, tá bom? Afonso Luiz da Rosa, meu grande irmão, Afonso Luiz da Rosa, bom dia para ti, família, Afonso, viu? A Maria, lá no campo da aviação, Maria, bom dia para ti, bom dia aí pra Graça, bom dia pro André, bom dia aí pra Jaque, pessoal ligado com a gente aí, né? O meu amigo Zé. O Zé é um grande, grande pedreiro, né? Tá trabalhando conosco lá no cemitério. Zé, ele mora na Roça Grande. Zé, bom dia, meu amigo. Bom dia. Bom dia.
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5: Olha, você que tá no aniversário hoje, então nossos parabéns pra você.
6: Parabéns pra você nessa data querida.
5: É, hoje, ou amanhã, ou ontem, né? Os nossos parabéns, saúde, felicidade, tudo que há de bom e melhor que Deus possa separar pra você.

Olha a hora, gente, olha a hora. Vamos que vamos, porque o tempo aqui não para. O tempo não para, o reloginho aqui está seguindo em frente. Aqui tem a pilha raio do vácuo, né? A do gato é o raio do vácuo. Eita. 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

0: Ô, gente, olha a hora certinha, viu? Olha a hora certa para você não perder nada do seu trabalho hoje, hein? Hoje, sexta-feira, vamos ajeitar, então, o seu último dia de batente, que é sexta, né, para completar a semana. Essa semana fecha no dia 15, não é verdade? É, sábado, amanhã é 15, então, olha a hora certinha.
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0: Oi, 7 horas e 35 minutinhos. Bom dia pra você, bom dia. Olha só, tem notícia.

0: Notícias boas, notícias ruins, né? A notícia ruim é que nós perdemos ontem um grande amigão em Bituba aqui, né? Ele foi velado ontem lá na Capela do Mazinho, no Paz Leme, né? Foi velado e foi sepultado aqui no cemitério de Mirim ontem à tarde, né? Aquele temporal, ele foi sepultado. E quem não conheceu o Oswaldo Manuel Martins? O Oswaldo Manuel Martins, ele foi funcionário da Emacobras, ele foi trabalhando no jangadeiro de garçom, trabalhou no praia, ele trabalhou muito tempo num bar na Vila Nova, em frente ao Atlético, né? Em frente ao Atlético da Vila Nova. A esposa dele, a dona Jurema, tinha um atacado bem ali em cima do Paz Leme, quem vem para o centro, pertinho ali do Atlético, o seu Dudu. E ele ontem nos deixou, né? Lamentável a perda do nosso grande amigão aí, Oswaldo Manuel Martins. Ele nos deixou e o sepultamento foi ontem, o traslado aqui no cemitério de Mirim. Então, pelo esse ato de fé e solidariedade cristã, a família da dona Jurema e do Oswaldo Martins agradece a todos que confortaram o doloroso transe pelo qual passaram. Gente, assim, mais um amigão nos deixou ontem, né? O Oswaldo é uma pessoa muito querida, uma pessoa que estava sempre lá no Clube de Tipolão, uma pessoa que a gente conversava sempre, né? Todos os dias que passava por ele, uma pessoa assim que tinha assim um conceito muito bom nas suas amizades, e ele nos deixou ontem, né? Infelizmente, partiu para outra eternidade. Mas é assim, olha, alegrias de um, tristezas de outros, o nosso barco vai correndo, né? Mesmo sem vela, sem motor, sem remo, sem apoiador, mas ele tem que ir para frente, né? Bom dia, minha amiga Ana Brasil, tá tudo bem por aí? Tranquilo? Tá aí, deitadinha aí? Que maravilha, né? A Roseli também está ligada conosco, está com o radinho, o celular, está com o celular no site da rádio e está ouvindo o tio Paulão. Que maravilha, né? É, minha amiga Roseli, é o Oswaldo. O Oswaldo é de Imbituba, mora no Paz Leme, né? Também ontem nos deixou o Edson Silva Rodrigo. Edson Silva Rodrigo, ele também nos deixou. Ele foi velar, ele faleceu aqui em Imbituba e foi levado para Florianópolis, né? Foi para Florianópolis ontem, foi sepultado também, cerimônia de despedida. Ele foi lá para o traslado para o cemitério de Itacurubi. Edson Silva Rodrigues também nos deixou ontem, né? Então é assim, gente, é alegrias de um, tristeza de outro, e aí o nosso barco tem que andar, mas nós também temos que se cuidar para não cair, não é verdade? Temos que se cuidar. Cada vez que você se cuida, é mais um dia que você ganha na sua vida. Bom dia! Bom dia! Bom dia, Paulo César. Tá tudo bem contigo? Tudo beleza? Tá tranquilinho, né? A Célia tá lá em Floripa. Não, a Célia tá onde? Capivari. Ô, Célia, Célia Alves, lá em Capivari. Bom dia para ti, viu? O Zé Carlos está lá em Paulo Lopes. É, tá. A Sônia também está em Paulo Lopes, né? O Márcio está em Gaspar. Bom dia. Bom dia, o nosso amigo vereador Tiago. Bom dia, Tiago. Tudo bem? Tranquilo? Tá tudo tranquilo por aí? Bom dia para você, viu? Bom dia.
1: Bom dia, meu mano. Deus abençoe, queridão.
0: Tá bom? Aí, Tiago, obrigado, Tiago. Obrigado, viu? Tiago também está ligado com a gente, Tiago, grande vereador. Eu até outro dia eu falei para ele que a gente ia fazer uma entrevista com ele aqui na rádio, né? Mas tão cedinho, né? Era bom ali pelo meio-dia, né? Que tem uma audiência total no esporte do Toninho e do Toninho Linhares e do meu amigo Bi. Olha a hora certinha!
2: 7 horas e 39 minutos.

0: Olha a hora certinha, gente. Vamos lá? Olha a hora certa para você não perder o seu trabalho, hein? 7h44, 7h44. É, hoje tem uma grande festa lá no Bailão da NET em Laguna, antiga Gold, e é uma festa beneficente. Toda arrecadação vai ser em prol das pessoas que pediram e ela cedeu o clube para fazer, né? Tem a banda Toque Balanço.
1: Alô Laguna, alô Região, aqui é o Marcelo do Toque de Gaiteiro.
0: Nessa esse é o Toque de Gaiteiro.
1: Dia 14 de agosto tem um baile beneficente lá no Bailão da NET. Nós do Toque de Gaiteiro, juntamente com nossos colegas do Musicamp, Toque Balanço e Balanço Sertanejo, para animar a noite toda, hein? A partir das 20 horas. E entrada free também a noite toda. O dinheiro arrecadado no balcão será todo destinado para ajudar as pessoas que necessitam da nossa ajuda, tá bom? Tá certo? Vem com a gente, segue o Toque.
0: É, toque de gaiteiro. Mas tem mais. Tem o pessoal a banda Balanço Sertanejo.
2: Fala,
0: também.
2: Minha gente de Laguna e Região, tudo bom? Aqui quem fala com vocês é Evandro, vocalista da banda Balanço Sertanejo. Nessa sexta-feira estaremos fazendo a festa para vocês, juntamente com Toque Balanço, Toque de Gaiteiro e Música, né? Juntos nós vamos fazer um baita baile a partir das 20 horas, um baile beneficente, entrada livre. Então não esqueça, nessa sexta-feira no Bailão da NET, quatro bandas fazendo um baita baile para vocês, né? Balanço Sertanejo, Top Balanço, Toque de Gaiteiro e Musicamp a partir das 20 horas. Entrada livre, né? Vamos lá curtir a noite, vai ser muito legal, muita festa e muita alegria, né? Convide sua família, convide seus amigos e vamos participar desse mega evento, sexta-feira às 20 horas, no Bailão da NET em Laguna. Valeu!
0: Então, olha, Bailão da NET é hoje, lá em Laguna.
3: Olá, moçada, tudo bem? Quem fala é Luizinho da banda Musicamp, passando aqui para avisar vocês que está chegando o grande dia, né? Tem essa sexta-feira, dia 14, no Bailão da NET em Laguna. Vai ter uma super festa para vocês, Top Balanço no palco, Balanço Sertanejo, Toque de Gaiteiro e Musicamp, hein? Convida toda a galera aí, os amigos, para fazer aquela super festa para vocês. Beleza? E a entrada franca, hein? Fechou? Bora lá, então!
0: É hoje lá em Laguna. Top Balanço, Musicamp, Toque de Gaiteiro e Balanço Sertanejo. Oi! Bom dia, eu quero ver se converso aí com o Joel. Daqui a pouco eu falo com a NET também, né? A NET, ela não me atendeu ainda, eu quero ver se falo com o Joel. O Joel do Mr. Show. Parece que ontem não teve baile lá, né? Não sei se foi por causa do tempo ou que vai ter um baile bom. Um encontro da terceira idade vai ser quando? Vai ser domingo? Domingo? Eita, nós! Então vai ser legal. Vou ver se consigo falar com o Joel. Joel do Mr. Show. Vamos ver se ele está por aí. Não está. Está sem conexão, né? Não foi possível fazer a conexão, ligação. Verifica a nossa internet. Opa! Ai. Vamos lá, então? Vamos seguindo em frente. Aqui, essa música, aqui, essa alegria. Tio Paulo na comunicação nesta manhã. Manhã de sexta-feira.
4: Por que o... Seu Pedro, por que... Baixa. O senhor bebe tanto assim?
5: Foi por causa de um problema no olho. O médico me receitou um colírio e falou: pinga quatro vezes ao dia.
6: Acaba sendo as duas.
0: Tio Pedro bebendo quatro vezes por dia, tá ferrado, compadre. Tá ferrado.
7: Sabia que quando o homem mente, perde um centímetro de pinto?
8: Ah, é? Então tá explicado porque a mulher não tem pinto.
4: Seu Zé, o que começa com B, termina com A e todo homem gosta.
9: Ah, essa é fácil. Bolacha.
4: Sua opinião, quais são as duas piores profissões do mundo?
9: É entregador de pizza e ginecologista.
4: Mas por quê, seu Zé?
9: Porque os dois sentem o cheirinho, mas não pode comer.
6: Acaba sendo as duas.
10: Doutor, me dê pelo menos uma notícia boa hoje. O que foi que deu aí nos exames da minha véia?
11: Pelo que eu estou vendo aqui, a sua esposa está precisando de verdura, ferro e cálcio.
12: Doutor, verdura ela vê toda noite, ferro nem se fala, leva todo dia. Agora, se o senhor puder botar um cálcio, eu agradeço, porque está forgado mesmo.
7: Com quantos paus se faz uma canoa?
13: Com quantos paus se faz uma canoa, não sei não, mas meu avô fez 12 meninos com um pau só.
14: Você trabalha na lotérica?
15: Por quê? Eu sou um bilhete premiado.
14: Não, porque eu queria sua raspadinha.
6: Acaba sendo as coisas.
15: Você...
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5: Oi, 7h54. 7h54. Oi, bom dia pra você, viu? Você tá ligadinho comigo nessa manhã? É, tá escuro ainda, os faróis dos carros ligados e você tomando cuidado, viu? É, muitos buracos aqui na nossa região, estrada de chão nem se fala, né? É um buraco, sai um buraco do meio da estrada e tem dois lá na beirinha para entrar, não é verdade? Então tá muito complicado. Mas aí daqui a pouco o prefeito passa amarelo, né? Passa amarelo aí na sua casa aí, tá bom? Deixando bonitinho aí. É só melhorar o tempo. Ah, o prefeito não, a prefeita, né? Madalena. É, Madalena, prefeita, tá no lugar do menino que pegou umas férias aí, né? O Michel Peninha pegou umas férias, a Madalena assumiu a caneta. Opa! Bom dia, gente, bom dia. Bom dia pra você, que hoje é sexta-feira.
6: Sabe fazer soma?
7: Sei.
6: O que vem depois de 51?
7: Duas rodelinhas de limão.
8: Qual é o animal mais educado do mundo?
9: É o pinto, aí.
8: Mas por quê?
9: Porque ele levanta pra você sentar.
10: Amanda, quando eu morrer, eu quero que você me enterre com aliança e tudo. Que é pra Deus ver que eu passei pelas tribulações do Vale da Sombra, viu, garotinha?
11: E pelo inferno também, né, pai?
12: Agora, depois de velho, meu marido e uma fera na cama.
13: Aí sim, hein? Tá fazendo amor selvagem?
12: Não, mija na cama pra marcar território.
14: Mulher de Eva.
15: Por quê?
14: Porque ela foi minha primeira mulher.
15: Oh.
14: Ela me chamava de Dálmata.
15: Por quê?
14: Porque eu fui o 101. Olha que desgraçado. Desgraçado.
16: Vamos beijar

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3: 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Bom dia!
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4: Acerte com a gente.
6: Hora certa.
2: Opa!
4: Hora certa.
2: Vamos acertar o seu relógio aí. Agora eu tenho aqui, ó, 8:07, 8:07. Muito bom dia para você, viu? Você está sintonizado no rádio comigo nessa manhã. Então, muito bom dia. Um dia super especial, né? Você que liga e não desliga, obrigado pelo carinho, obrigado pela simpatia. Tio Paulão sempre na comunicação, levando sempre que é de bom e melhor.
7: Né? Não posso iniciar meu dia sem te agradecer. Sou grato pela minha saúde, pelo alimento na mesa e pelo seu amor com a minha família. Eu posso não ter conhecimento de tudo, meu Deus, mas eu sei que a sua mão me protegeu e me guiou a semana toda. Obrigado, meu Pai, por cada bênção, por cada desafio e, acima de tudo, por ter a sua presença em minha vida. Eu sei que nem todos os dias foram bons, mas sei que o Senhor esteve comigo o tempo todo. Que a sua graça me sustente mais um dia e me livre de todo sentimento ruim, porque eu preciso tanto de ti. Me ajude a descansar o meu coração, porque sei que sou protegido, guardado e separado por ti. E os teus anjos protejam a minha casa hoje, minha família e o meu caminho. Obrigado por me ouvir, meu Pai. Assim eu te entrego a minha sexta-feira. Em nome de Jesus, amém.
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2: Opa, bom dia, Alvorada Sertaneja aqui com o tio Paulão nessa sexta-feira.
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9: E meu filho, a frase do dia hoje é importante, anota aí. É muito melhor um anel no teu dedo do que um dedo no teu anel.
10: Acaba com essa vergonha.
9: Se gostou.
11: Aqui no Brasil, se você não trabalhar, você ganha 600. Se trabalhar, você ganha 1.500. Se for preso, você ganha 1.700. E se roubar e for solto, você vira presidente da república.
12: Fica no carrinho laranja.
13: Pô, vamos testar teu catarinês hoje?
14: Vamos.
13: Tá, mas eu quero só a resposta bem raiz. Puxa lá do fundo do baú.
14: Tá, vou tentar.
13: Desajeitado.
14: Tá, que é o Pedro Bó.
13: Pessoa irritante.
14: Chata de galocha.
13: Magro.
14: Pau de virar tripa.
13: Baixo.
14: Pouca sombra, roda baixa.
13: E uma doida.
14: Fora da casinha.
13: Tempo fechado.
14: Tá tudo no viado.
13: Tá, e brega.
14: Casqueiro.
13: E alguém todo enrolado.
14: Pulso nó cego.
13: Uma pessoa lenta.
14: Pombalesa.
13: Aglomero.
14: Ah, amundiçada, uma montoeira.
13: Quando a pessoa não presta.
14: A tranqueira véia.
13: E pra fechar, vai, fala um palavrão.
14: O curisco.
13: Pô, vamos testar teu catarinense.
15: Sabe o bicho que mais come queijo?
16: Não.
15: É o rato. O bicho que mais come queijo. Se você botar queijo, o rato come queijo.
16: É verdade, é verdade.
15: Tu sabe o bicho que mais come cenoura?
16: Coelho.
15: O coelho.
16: Coelho.
15: Coelho. Tu sabe o bicho que mais come terra?
16: Não.
15: Mulher.
16: Mulher come terra?
15: Mulher come terra. Tem um amigo meu que separou semana passada, a mulher dele levou 3 fazendas e uma mansão ali.

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3: Hora certa.
2: Acerte com a gente.
4: Hora certa.
2: A hora certa.
5: Olha a hora certinha, 8 horas e 19 minutinhos, 8 e 19, bom dia, nossos amigos do comércio. É, você que está abrindo seu comércio agora, sexta-feira, hoje, hein? Pois é, muito bom dia. Nossos amigos motoristas de Uber, de táxi, né? Motorista de caminhão, de ônibus, bom dia para você. Nossas amigas, queridas empregadas domésticas, diaristas, né? Você, dona de casa, muito bom dia. Carpinteiro, pedreiros, eletricista, hoje está meio ruim para você trabalhar, né? Mas professores, é, dona de casa, meus amigos padeiros, bom dia para vocês. Ô Mari, bom dia, Mari, bom dia. O que é que nós temos aí de coisas boas hoje aí, Mari? O que é que nós temos bom hoje aí para nós, viu? Vamos lá, então. Bom dia.
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5: Olha, vamos em frente, hein? Vamos lá, vamos em frente aí, porque eu tenho aí, ó. É, 8 horas e 22 minutinhos, 8 e 22. Você tá ligado comigo aí? Tá na Alvorada Sertaneja, rapaz.
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Opa, bom dia para você que está sintonizado conosco aí, viu? A Nilda também está sintonizada conosco, ela quer oferecer uma música para Margareta e para Ivolir, para todo o pessoal que está ligadinho, especialmente também a família lá do Paulo César. Que... Ô Nilda, obrigado pelo carinho, querida, obrigado aí, né? Tudo de bom para vocês aí, tá bom? Nilda, grande amiga, Blusa Vermelha! Aí eu tinha um amigo aí, que andava sempre no bailão com a blusa vermelha, né? O dia que a mulher dele descobriu, o que aconteceu? Ele deixou a blusa vermelha lá na cerca de arame, rapaz. Não deu pra passar. Opa, não vou falar, eu quase falei o nome dele, rapaz. Se eu falo o nome dele, ele fica tinhoso, ele fica com uma jararaca dentro de uma lata aí. Disse, tu nunca fala na rádio aí da minha blusa vermelha que eu deixei no arame lá no teu bailão, né? Blusa vermelha.

Maravilha, bom dia moçada, tudo certinho com vocês aí, beleza? Estamos aí chegando quase no finalzinho de mais um Alvorada Sertaneja aqui pela NBC FM, a rádio que é só alegria.

Opa, muito bom dia. Bom dia para você que está sintonizado no rádio comigo aí na Alvorada. Eita! Passar com Deus o esqueleto nessa sexta-feira, hein? Nós vamos fazer um aniversário, né? Vamos fazer um aniversário e chegamos no aniversário, depois de cantar os parabéns e tudo mais, né? Aí, claro que tem aniversário de gente nova, você sabe como é que é, né? Só que essas baladas, pezinho na parede, e nós chegamos com essas músicas aí, ó.

Olha, moral da história, né? Os vizinhos, alguns que não foram convidados, aí começavam a cochichar um com o outro. Assim, esse é o tio Paulão, bailando o tio Paulão. E todo mundo queria entrar na festa. Todo mundo queria entrar na festa. E eu como um bom apreciador de música, né? Fiquei quieto e fui até a portaria para ver o que estava acontecendo. Ah, veio um galo, oh, dancei no tio Paulão, dancei lá, dancei cá e tal. Eu disse assim, mas aqui é um aniversário, meu compadre. Ah, não, vamos ter que entrar, nem que nós pagamos aí. Eu disse assim, não dá, é um aniversário particular. Olha, até explicar pro pessoal que queria dançar não foi fácil não, viu?

É, faltando 12 minutinhos aí para as 8h30. Então, eu quero até falar para vocês aí, é até curioso, né? Curioso, mas é verdade. O que você vê mais aqui na nossa região de Imbituba é barbearia, né? Barbearia, cabeleireiro, que tem mais aqui na região aí. Qualquer lugar você encontra aí barbeiros, né? Fizeram o curso e com certeza ganharam o diploma e estão aí trabalhando em prol do dia a dia para sustentar a família, né? Mas agora eu quero chamar a atenção de você o seguinte, ó. Lá na Vila Nova tinha um barbeiro. Bom, era bom. O Jorge, ele é das pessoas que trabalham no presídio aqui em Imbituba, o Jorge. E por causa do serviço dele, que é aqui no presídio, é muito cansativo, ele fechou a barbearia. E teve uma criatura também. Veja só, uma moça, 17 anos, 18 anos, ela fez... Abriu a barbearia lá, abriu o unissex, homens e mulheres. Gente, para encurtar a conversa, viu? Para você conseguir cortar um cabelo, tem que pegar a ficha lá. É, minha amiga, filha do Espezi, lá da Vila Nova, ela botou uma barbearia onde é que o Jorge...

Opa, vamos lá. Vamos encerrando aí a nossa participação. Agora 8 horas e 32 minutinhos. Meus amigos aqui do Zap, aqui, Bárbara, estão tumultuando o Zap. Eu, tipo, não, porque não há. Não, não vou abrir mais nada, mas tá bom. Só temos a nossa sonorização para festa, casamento, aniversário, batizado, tudo que você pensar aí, bingão. É, a gente tem, de boa qualidade, né? Hoje a gente tá numa festa particular, hoje à noite, lá em Laguna. Uma festa particular lá no Magalhães de Laguna. E amanhã nós estaremos lá no Espraiado. Lá no Espraiado, numa festa particular também da Famílias Cardoso. Eita, lá vai ser, pra catar cavaco, padre. É verdade, né? É uma família Cardoso, é uma família muito grande lá no Espraiado. E no domingo, no almoço, numa boda de ouro em Itapiruba.

0: Deixando um forte abraço a todos vocês, obrigado pelo carinho, obrigado à nossa direção da rádio, obrigado aos nossos apoiadores, mas eu volto, se Deus e o patrão lá de cima nos permitir, com vida e saúde, na segunda-feira, com mais uma Alvorada Sertaneja.
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2: 8 horas e 34 minutos.
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1: Mônica e Glaucia.

0: Uma salva de palmas bem forte, Monique Glaucio.
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0: 1h52.
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4: 9:02.
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0: Ramal Estima, cantando e batendo palma com o Rio Negro, seu animais.
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0: 9:33.
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2: 9 horas e 53 minutos.
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0: Tá, PM já foi, pode aumentar. Aumenta aí.
1: Agora sujou.
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0: Bom dia, amigos da Rádio NBC-FM. Está começando mais um Comunidade em Foco para você aqui na sua FM 98.3. Agora são 10 horas e 3 minutos, 10 horas e 3 minutos aqui em Nova Brasília. Agradecendo a todos pela companhia, o nosso muito obrigado. E agradecendo também os nossos apoiadores por acreditar no nosso trabalho. Hoje é quinta-feira, dia 14 de agosto de 2026. Muita chuva na nossa região, bastante chuva mesmo. Previsão até domingo com muita chuva. E realmente é para as pessoas. E a Defesa Civil de Imbituba alerta para quem tiver com algum problema que realmente precise da Defesa Civil, entre em contato com a Prefeitura de Imbituba ou com o ponto aqui de Nova Brasília, no nosso caso aqui, né? Para realmente pedir ajuda se for o caso, tá ok? Vamos para um pequeno intervalo e eu volto na sequência com mais informações aqui na NBC.
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0: Bem, meus amigos, agora são 10 horas e 9 minutos, 10 horas e 9 minutos, vamos com um giro de notícia para você ficar por dentro de tudo que está acontecendo no Brasil e no mundo, aqui na NBC FM 98.3.
1: Sexta-feira, 14 de agosto de 2026, este é o Giro de Notícias. Eu sou Norberto Notari e você acompanha os destaques do momento. O governo brasileiro informou que deu início ao processo para aplicar medidas de reciprocidade contra os Estados Unidos por causa das tarifas impostas pelo governo norte-americano a produtos brasileiros. A medida integra uma lei aprovada por unanimidade no Congresso Nacional e sancionada pelo presidente Lula em 2025 e que permite ao país aplicar a outra nação as mesmas medidas, além das restrições ou de tarifas que sofreu por parte dela. Por determinação do Tribunal Superior Eleitoral, a Polícia Federal vai investigar a filiação fraudulenta do senador Flávio Bolsonaro ao partido Missão. De acordo com a legenda, uma pessoa não identificada utilizou o e-mail de Flávio no Senado para realizar o cadastro de filiação. Pelo mesmo e-mail, o TSE confirmou a adesão de candidato à presidência da Missão. O fraudador utilizou CPF e endereço falsos. O ministro Nunes Marques determinou a filiação de Flávio ao PL e liberou o registro da candidatura do senador. 800 mil pessoas foram excluídas das BETs após aderirem ao Desenrola 2.0. A informação é do ministro da Fazenda, Dário Durigan. Um dos requisitos para a participação no programa é que devedores e adimplentes não realizem apostas por no mínimo 6 meses. 5 milhões de pessoas já foram excluídas das apostas online. 3 milhões foram excluídos por estarem em programas sociais como BPC e Bolsa Família. 1 milhão e 200 se auto-excluíram bloqueando os CPFs nos sites de aposta. A Polícia do Rio prendeu na manhã de hoje 4 homens apontados como integrantes de uma quadrilha ligada ao Comando Vermelho envolvida em sequestros relâmpago de comerciantes da Baixada Fluminense. A ação cumpre 14 mandados de prisão e mais de 30 de busca e apreensão, além de medidas determinadas pela Justiça. O Corinthians conseguiu segurar o empate sem gols contra o Rosário Central no jogo de ida das oitavas de final da Libertadores da América. O Mirassol também empatou 1-1 contra a LDU. Pela Sul-Americana, o Botafogo foi massacrado pelo Cienciano na altitude, 6-1. O Santos venceu o Macará por 2-1 e o Vasco não saiu do zero contra o Olímpia em São Januário. 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Produção e apresentação, Norberto Notari. Trabalhos técnicos, Mário Melo.
0: Bem, meus amigos, agora são 10 horas e 12 minutos. 10 horas e 12 minutos. Então fica aí o alerta para toda a galera aí, aonde alguém, alguns moradores em alguma comunidade que esteja com alguma dificuldade devido a essas fortes chuvas, entre em contato com a Defesa Civil do município de Imbituba, né? E realmente a Defesa Civil já está de prontidão para dar esse apoio caso necessário. Bem, 10 horas e 13 minutos, 10 horas e 3 minutos, e olha, brasileiros descobrem uma nova carreira depois dos 60, né? Normalmente, 60 anos é difícil alguém procurar trabalho, mas vamos ver essa matéria.
2: Quem disse que existe idade para empreender? Cada vez mais brasileiros estão provando justamente o contrário. Depois dos 60 anos, experiência, talento e conhecimento têm se transformado em novos negócios, geração de renda e mais qualidade de vida. Esse movimento será um dos destaques do Encontro Regional Nordeste Sebrae Futuridade 60+, que integra a programação da Feira do Empreendedor do Maranhão. A gestora nacional do Sebrae Futuridade, Giovanni Isaac, explica que empreender na maturidade é transformar experiência em oportunidade.
3: Se os sonhos não envelhecem, por que o empreendedorismo teria idade? O Encontro Regional Nordeste Sebrae Futuridade 60+, reunirá pessoas que transformam experiência em oportunidade, conhecimento em negócio e propósito em realização. Um público engajado, disposto a aprender, inovar e continuar contribuindo para a economia e para a sociedade.
2: Entre os participantes está a dona Ludô, idealizadora do Quilombás. O projeto reúne mulheres quilombolas do Maranhão que transformam como babaçu e outras fibras naturais em artesanato, gerando renda, fortalecendo a cultura local e preservando o conhecimento passado de geração em geração. Para Dona Ludô, empreender também é aprender todos os dias com a comunidade.
4: Então, eu aprendo todo dia com artesanato. E mudar isso, e monetizar tudo isso, é um sonho. É importante. É importante para elas, é importante para mim, porque nós crescemos juntas. O que me ensinou ainda mais, eu sempre trabalhei em comunidade. Hoje, eu estou todos os dias dentro da comunidade. Eu não ensino nada, eu aprendo muito.
2: Além de palestras e painéis, o Sebrae Futuridade também vai contar com espaço voltado à diversidade e à inclusão, reunindo empreendedores de diferentes segmentos. O Encontro Regional Nordeste vai ser realizado no dia 16 de agosto, no Multicenter Negócios e Eventos, em São Luís. 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Produção e reportagem, Virgínia Alves.
0: Bem, agora são 10 horas e 15 minutos, 10 horas e 15 minutos, vamos com mais informações. E olha, tribunais de contas de todo o país criam rede de proteção para as mulheres.
5: Os tribunais de contas de todo o país lançaram a Rede Nacional de Controle Externo pela Proteção das Mulheres, chamada Rede que Protege. A iniciativa vai atuar na fiscalização das políticas públicas de prevenção à violência, atendimento às vítimas e responsabilização dos agressores. A proposta é unir os órgãos de controle para avaliar se os serviços públicos destinados à proteção das mulheres estão funcionando de forma adequada, como destaca a secretária executiva do projeto, auditora Rayane Marques.
6: E nós podemos contribuir um pouquinho para mudar essa realidade, fiscalizando os recursos públicos, avaliando as políticas públicas, é a gente dizendo ao final da relevância, da utilidade daquela política pública, tentando contribuir um pouco com recomendações para que possam melhorar, porque o que todo mundo quer é a mesma coisa, que a política funcione e que as mulheres estejam protegidas. E trabalhar na indução, no acompanhamento dessas políticas.
5: Uma das coordenadoras da rede, conselheira Suzana Azevedo, do Tribunal de Contas de Sergipe, também ressaltou a importância do trabalho conjunto.
7: Então, nós precisamos, o Tribunal de Contas, né, fiscalizar, avaliar que se a política pública ela está realmente chegando aonde deve chegar, na proteção, no acolhimento daquela mulher. E, com certeza, nós temos que trabalhar em rede.
5: A iniciativa surge diante de um cenário preocupante. Em 2024, o Brasil registrou quase 1.500 vítimas de feminicídio, o maior número desde que o levantamento começou a ser feito. No mesmo período, foram mais de 1 milhão de chamadas para o telefone 190 relacionadas à violência doméstica. Outro ponto de atenção são as medidas protetivas, determinadas pela Justiça para afastar ou restringir o contato do agressor com a vítima. Em 2024, mais de 555 mil medidas desse tipo foram concedidas no país, mas também foram registrados mais de 101 mil casos de descumprimento. Com a criação da Rede que Protege, os tribunais de contas passam a compartilhar informações e experiências sobre o tema em todo o país. Siga a Tricom nas redes sociais. Agência Rádio Web. Produção e reportagem Isabela Pessi.
0: Bem, são 10 horas e 18 minutos. 10 horas e 18 minutos. E olha, cai a diferença entre homens e mulheres no acesso ao emprego formal. Essa é a atualização de agora.
8: Cai a diferença entre homens e mulheres no acesso ao emprego formal. RAIS mostra ampliação da presença feminina no mercado.

0: sociais, RAIS, reúne estatísticas sobre 33.708.974 vagas, 53,6% dos postos de trabalho. Essa distância era maior em janeiro de 2023, quando 55,7% das vagas eram ocupadas por pessoas do sexo masculino, contra 44,2% do sexo feminino. O mercado de trabalho brasileiro acumulou saldo positivo de 10,1 milhões de vínculos de emprego formal, entre janeiro de 2023 e junho de 2026, segundo o balanço apresentado pelo MTE. Desse montante, 5,8 milhões das vagas formais foram ocupadas por mulheres, enquanto 4,3 milhões foram ocupadas por homens. A RAIS mensal também trouxe informações atualizadas sobre a diversidade racial no mercado de trabalho brasileiro. Dos 62,8 milhões de vínculos formais, tanto no setor público quanto privado, 27,3 milhões são de pessoas autodeclaradas pardas, enquanto outras 26,8 milhões são pessoas autodeclaradas brancas. Os trabalhadores que se autodeclaram pretos correspondem a 4,6 milhões. Amarelos, 600 mil, e indígenas, 239 mil. Outros 3,1 milhões de vínculos trabalhistas não tiveram a informação racial registrada, um número que era de mais de 17,2 milhões há pouco mais de 3 anos e meio. Nós temos hoje mais gente preta ou parda em relação à população branca, mas essa é uma informação não demandada, tanto que o não informado diminuiu de 17 milhões para 3 milhões, porque a gente fez uma campanha forte com as empresas para que elas voltassem a informar, explicou a subsecretária de Estatística do MTE, Paula Montagnier, durante a apresentação dos dados. A escolaridade dos trabalhadores também evoluiu no mercado de trabalho nos últimos anos. Mais da metade dos trabalhadores, 54%, o que representa 33,7 milhões de pessoas com vínculos formais, têm ensino médio e 15,2 milhões ensino superior ou pós-graduação. A expansão dos empregos também foi maior entre os trabalhadores mais experientes, sendo que 74% têm pelo menos 30 anos de idade. O rendimento médio dos trabalhadores em emprego formal no Brasil ficou em R$ 4.389,49. O setor de serviços segue como o maior gerador de empregos formais no país, respondendo atualmente por 38,2 milhões de vagas, seguido pelo comércio, 10,5 milhões, indústria, 9,1 milhões, construção, 3 milhões, e agropecuária, 1,8 milhões.
1: Bem, agora são 10 horas e 21 minutos e olhe, motoristas que utilizarem veículos para abandonar animais poderão ficar temporariamente impedidos de dirigir e, em caso de reincidência, perder até a Carteira Nacional de Habilitação. A medida está prevista em um projeto de lei aprovado pela Câmara dos Deputados nesta semana, que estabelece novas penalidades para esse tipo de abandono. A proposta, no entanto, ainda não é lei e não está em vigor. O texto precisa ser analisado pelo Senado e, caso seja aprovado, ainda dependerá de sanção ou veto presidencial, né? Bem, são 10 horas e 22 minutos, vamos para um pequeno intervalo e eu volto já.
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5: Bem, agora são 10 horas e 25 minutos, 10 horas e 25 minutos, e olha, uma idosa de 62 anos ficou ferida após ser atropelada enquanto atravessava a faixa de pedestre na manhã desta última quinta-feira aqui em Imbituba. O acidente ocorreu por volta das 7 horas e 30 minutos na Avenida Renato Ramos da Silva, no bairro Vila Nova. Segundo as informações do atendente, a vítima foi encontrada consciente, porém apresentava confusão e agitação. Ela também tinha um ferimento na região da face e estava suspeita de contusão na cabeça, né? É aquilo que eu sempre digo, né? 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

0: Brasileiro envolvido na Sul-Americana. Vamos com o resumo da Sul-Americana de ontem.
1: Fechando os jogos de ida das oitavas de final da Copa Sul-Americana, apenas o Santos venceu como brasileiro e foi de virada pelo placar de 2 a 1 dentro da Vila Belmiro, com o detalhe do gol 100 de Gabigol e passes de Neymar. Portanto, William Arão e Gabigol marcaram os gols do Peixe em cima do time equatoriano. Agora leva uma vantagem para o duelo de fora de casa. O mesmo não podemos dizer do Vasco, que ficou no empate em 0 a 0 com o Olímpia do Paraguai dentro de São Januário. Detalhe que o time vascaíno dominou o jogo, teve muita posse de bola e muitas oportunidades que não viraram em gols. O técnico Pedro Emanuel gostou do que viu em campo e mantém expectativas boas para o futuro.
2: Acho que foi claro que, e naturalmente, que acredito que o Olímpia em casa não vá fazer um jogo como fez hoje. Extremamente defensivo. Acho que os números, não preciso vos dizer, mas os números são demasiado evidentes. E isto leva-nos a um tipo de jogo que não é comum no nosso campeonato. Quando temos 75% de posse de bola, quando fazemos 20 e tal remates à baliza, quando temos 11 escanteios. Tudo isso leva-nos à superioridade. Uma grande atitude por parte da equipa. A equipa sabia que tínhamos que estar perfeitamente. Era a primeira parte de uma eliminatória, que nós sabíamos que íamos ter oportunidades, não muitas, porque sabíamos que o Olímpia, quando joga fora, principalmente para esta competição, é uma equipa que se resguarda mais, mas hoje acho que se resguardou demais até.
1: Quem deixou mesmo a desejar foi o Botafogo, que jogou na altitude de Cusco, no Peru, mais de 3 mil metros acima do nível do mar, e o Cienciano atropelou o time de General Severiano na altitude 6 a 1 e abriu uma grande vantagem rumo à próxima fase. O time brasileiro fez um péssimo jogo e sofreu uma goleada histórica. Agora vai precisar de pelo menos 5 gols na volta para poder conseguir a classificação. Agência Rádio Web com informações da Copa Sul-Americana, Daniela Esperon.
0: É, o Botafogo levou um lapaço danado, né? E agora nós vamos com os resultados, né, e o resumo da Libertadores, que ontem teve Libertadores também e o brasileiro envolvido na Libertadores.
1: Mais empates na Copa Libertadores da América. Desta vez, Mirassol e Corinthians. A equipe do Mirassol, jogando em casa no estádio do Maião, conseguiu segurar a LDU e ficou no 1 a 1 nesse jogo de ida das oitavas. Foi um duelo de tempos distintos. O Leão desperdiçou chances para ampliar o marcador e agora vai ter que buscar a classificação na altitude de Quito. O técnico Rafael Guanais fala sobre essa experiência e acha que o time tem condições de buscar o resultado.
3: Ser mais consistente, especialmente para ter mais dificuldade para ser vazado, né? Passar jogos sem tomar gol, fazer gol, é bem difícil. Por mais que a gente tenha volume muitas vezes, mas os jogos são decididos em cada detalhe, assim. Então a gente está tendo algumas experiências e eu queria. O recado desse jogo era sair sem arrependimentos, né? Então, essa é a consistência que eu acredito que tem faltado para a equipe da gente conseguir ser mais sólido. Hoje a gente acabou, e principalmente porque nós estamos dando as oportunidades, né? Então, as oportunidades do adversário estão nascendo sempre em situações que, em algumas tomadas de decisão nossa, em algumas precipitações. Então, mas está em aberto.
1: Agora, com esse empate, quem vencer o jogo de volta em Quito garante a classificação às quartas de final, para enfrentar o vitorioso do duelo entre Palmeiras e Cerro Porteño. Em caso de novo empate, a decisão vai para os pênaltis. O mesmo acontece com Corinthians e Rosário Central. Os times jogaram na Argentina. O Corinthians teve um jogador expulso. O volante Alan acabou segurando o empate e a pressão do time argentino. Um empate sem gols com o Rosário.

Central. O timão segurou de Maria e companhia e agora vai decidir a vaga na Neoquímica Arena. O detalhe desta partida foram as ofensas racistas ao goleiro Hugo Souza. No início do segundo tempo, Hugo Souza chamou o árbitro do jogo e acionou o protocolo de racismo. Segundo o jogador do Corinthians, a torcida do Rosário Central o chamou de macaco e negro de merda. O árbitro avisou.

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2: Bem, meus amigos, agora são 10 horas e 37 minutos. 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Bem, agora são 10 horas e 39 minutos. E olha, quem é corintiano, né? Que já estava contando com o Memphis Depay fora do Corinthians. Memphis Depay aceita renegociar com o Corinthians. O Corinthians vai abrir uma negociação com o Memphis Depay, até porque ele pode ser punido pela FIFA caso ele não reabra. Se ele não reabrir negociação ou não conseguir negociar com o Memphis Depay, ele pode sofrer punição da FIFA. Então, fica esperto aí a turma do Corinthians, né? Bem, agora são 10 horas e 40 minutos aqui.

0: aqui em Nova Brasília. E olha, hoje não tem jogo da Libertadores nem do Campeonato Brasileiro da Primeira Divisão. Só tem jogo da Série B do Campeonato Brasileiro. Tem a Ponte Preta e o Náutico, que jogam às 19 horas e 30 minutos. São Bernardo e Botafogo, também 19h30. E Sport Recife e Londrina, que jogam às 20 horas e 30 minutos. Então, esses são os jogos que tem hoje pela segunda divisão. No sábado, aí sim, volta a situação normal para o Campeonato Brasileiro. Mais um pequeno intervalo e eu volto já.
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0: Bem, meus amigos, agora são 10 horas 44 minutos. Olhe, em 11 estados da federação, o desemprego está abaixo da média do país. Vamos dar uma conferida quais são esses estados.
6: Em 11 estados, desemprego está abaixo da média do país, veja quais. 5 localidades têm desocupação abaixo de 3%. Das 27 unidades da Federação do País, 11 terminaram o segundo trimestre de 2026 com taxa de desemprego abaixo da média nacional, de 5,4%. Em 5 deles, o índice sequer chega a 3%. Os dados fazem parte da Pesquisa Nacional por Amostra de Domicílios, PNAD, contínua, divulgada na manhã desta sexta-feira, 14, pelo Instituto Brasileiro de Geografia e Estatística, IBGE. Veja quais estados atingiram nível de desemprego abaixo da média nacional. Santa Catarina, 2,1% Mato Grosso, 2,2% Espírito Santo, 2,3% Rondônia, 2,6% Mato Grosso do Sul, 2,7% Paraná, 3,1% Minas Gerais, 3,8% Goiás, 4,0% Tocantins, 4,1% Rio Grande do Sul, 4,2% Roraima, 5,0% Média Brasil, 5,4% Paraíba, 5,4% São Paulo, 5,4% Rio Grande do Norte, 5,6% Maranhão, 6,0% Pará, 6,2% Distrito Federal, 6,5% Acre, 6,6% Ceará, 6,6% Rio de Janeiro, 7,1% Amazonas, 7,5% Alagoas, 7,9% Sergipe, 7,9% Piauí, 8,3% Pernambuco, 8,3% Bahia, 9,1% Amapá, 9,8% O analista da pesquisa, William Kratochil, explica que a diferença entre os estados é proporcionada por fatores ligados aos níveis de industrialização, evolução da atividade econômica e de instrução da população.
0: Bem, agora são 10 horas e 46 minutos. Que bom que realmente há uma recuperação, né? Um pequeno intervalo e a gente volta com música.
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0: Bem, agora são 10 horas e 48 minutos e olha, se você está precisando de uma capa de chuva, porque a chuva está por aí, né? E vai parar só no domingo. 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Vamos com boa música e eu volto já.

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0: 11 horas, 8 minutos. Estamos iniciando pela nossa NBC FM 98.3, Agenda Esportiva. Uma sexta-feira, 14 de agosto. E os destaques de hoje? Destaques de hoje, chuva cancela vários jogos da nossa Seara Amadorista. Mas tem jogos confirmados para o final de semana. Vai começar a Copa G7 a Copa G7 de Garopaba. É, futebol suíço. O encontro de embaixadas rubro-negras é neste domingo, no Complexo Esportivo Imituba. Inclusive, é data que marca o aniversário do campeão do mundo, o imbitubense Lico. Vai começar a Copa G7, eu já destaquei. E a presença do meu amigo, agora treinador, hein? Treinador formado, o cara não é fraco não, meu amigo Rodrigo. Tudo isso e muito mais, a partir de agora na Agenda Esportiva, que está só começando, sempre em nome de nossos colaboradores. Bom dia, Antônio Linhares.
1: Bom dia, Bi, bom dia a todos que nos acompanham aqui na Agenda. Um grande abraço aí para toda a galera nesta quinta-feira.
0: Exato, nessa sexta-feira.
1: Sexta-feira, quer dizer, isso sexta-feira.
0: Isso mesmo. É volta e meia, quem erra as datas sou eu, né? Como é que está a Ribanceira? Muita chuva?
1: Tranquilo, tudo tranquilo.
0: Tá tranquilo?
1: Tá tranquilo.
0: A Ribanceira é outro país, é outra coisa, né? Ah, lá não tem Pacífico, lá não tem aquecimento, lá não tem nada, né? Garotão, garotão, futsal, domingo, a partir das 14 horas, ou das 13 horas e 30 minutos, nós teremos aqui no Ginásio Paulo Roberto Martins, Escolinhas de Futsal. É o campeonato de escolinhas. Santos Futsal Imbituba, representando Imbituba, claro, contra FME e Sara. Categoria sub-13, sub-9, sub-13, sub-15, sub-17. 13 horas e 30 minutos, sub-9, masculino, Santos contra Sara. 14 horas e 15 minutos, Santos e Sara sub-11. 15 horas, Santos e Sara sub-13. 15 horas e 45 minutos, Santos e Sara sub-15. E fechando a programação, 16 horas e 30 minutos, Santos e Sara no sub-17. Então a professora Lidiane Lino convida você para torcer para a garotada de Imituba e prestigiar esse evento intermunicipal, que é o evento Categorias de Base. Inclusive eu parabenizo a Lidiane, porque as nossas bases estão se acabando. Então essas pessoas que dão a vida pelas categorias de base, tirar a molecada da rua, incentivar, levar os pais ao ginásio, parabéns. Parabéns para essa galera. Nós ainda temos esta galera que está dando toda essa ênfase, esse apoio a esta molecada. Porque hoje no mundo das drogas, no mundo das perdições, tem que ter algo para ocupar a cabeça da galera, né? E, felizmente, a gente vem encontrando essas pessoas aqui no nosso bairro, ou melhor, no nosso Brasil. Eu tenho visto agora no Sport TV, muitos campeonatos de categorias. Categoria de base sub-15, sub-16, sub-17. E tem que investir nas categorias. Ou caso contrário, nós iremos para a Copa do Mundo sub-30, a Copa do Mundo de 2030, com o Danilo de lateral direito na seleção brasileira. Aí não dá, né? No SoSite, semifinais do campeonato Interempresas, do meu amigo André Mastercel, aqui no Complexo Esportivo Imituba, as previsões é de cancelamento das semifinais neste final de semana. E neste domingo, dia 16 de agosto, teremos a abertura da Copa Sul-Catarinense Futebol 7, que é a Copa Garopaba, às 10 horas da manhã, no feminino. Santos Imbituba, que é o time da minha amiga Lidiane, enfrentando Sete Caldas. Jogão de bola, hein? 11 horas e 10 minutos, Amarelo RC e Babilônia. Essas aí são as categorias feminino. Já 12 horas e 20 minutos, Cinquentões e Marítimos. Nas categorias Cinquentões masculino. E 13 horas e 30 minutos, Amigos do Casão e Democráticos. Então, um abraço para o Nano lá em Garopaba. Devido às finais da série C e Série B livre às 15 horas, não teremos a rodada dos quarentões, que voltará no próximo domingo. São 11 horas, 13 minutos. Dou um tempo e volto já rapidão.
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0: Às 11 horas, 15 minutos, um abração para o meu amigo jornalista Antônio Faustino, lá em Tubarão, lá na Cidade Azul, curtindo a agenda esportiva. E antes da agenda esportiva, curtindo as músicas apaixonadas do meu amigo Antônio Linhares.
5: Bem apaixonada,
0: bem nessa aí, garotão. 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Um abração na Milena em toda a galera da Next. 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E quem está crescendo a cada dia é meu amigo Rodrigo. Grande Rodrigo, hein? Já foi meu zagueiro, cada enxadada uma minhoca, não tinha tornozelo contente nem joelho feliz. Aí ele falou o seguinte para mim: ô Bi, a minha carreira como atleta eu vou encerrar. Eu serei Rodrigo Jardim, serei um treinador formado. Bom dia, meu amigo.
6: Bom dia, Bi. Bom dia a todos os ouvintes aí, Antônio Linhares aí. Obrigado pelo espaço, estamos aí para falar um pouco do nosso esporte amador, né? Que vem crescendo as categorias de base, como tu estava falando ali com a Lidiane, né? Que vem fazendo esse trabalho também há bastante tempo. E agora a Flacete também aí, trazendo esse projeto social aí para a nossa cidade.
0: Beleza, eu vou iniciar perguntando para o Rodrigo. Rodrigo, treinador profissional, que planejamento você tem para a sua carreira? Por que que o Rodrigo se formou um treinador profissional?
6: Então, Bi, começou com o nosso time, né, de futebol 7. Então, a minha formação é para futebol 7, o CF7 Brasil. Me formei esse final de semana. E a gente está com um projeto, né, para... Eu entrei mais como treinador por causa das crianças, né? Porque eu vejo muitas crianças aí na rua, não tendo o dinheiro para pagar uma escolinha particular. Então a gente fez esse projeto, eu também fiz esses estudos para poder estar à frente dessas crianças, né? Dar oportunidade para aqueles que não podem pagar, essas crianças carentes aí.
0: Ô Rodrigo, inclusive tem acontecido comigo aqui no ginásio Paulo Roberto Martins, de pessoas que me procuram: ô Bi, tem como montar uma escolinha dentro de um órgão público, ou você é professor, ou caso você não pode exercer a profissão, certo? Certo. Então, o profissionalismo do Rodrigo significa que é um aval para ele ter essas escolinhas? Seria isso aí? Mesmo não sendo em órgão público?
6: É que assim, Bia, a gente tem profissionais, né? Na nossa escola, a gente tem profissionais de educação física, né? Tem eu que, exato, como treinador... O que eu não posso é estar fazendo trabalho físico com eles. Tem que ser um profissional de educação física. Exato. Né? Então, eu, para estar na beirada do campo, eu já sou profissional para isso. Tá? Eu tenho a carteirinha, eu tenho os estudos. Tá? Então, eu posso estar na beira do campo com eles, com as crianças, com o adulto. O que eu não posso estar fazendo é preparo físico com eles. E a gente tem profissionais de educação física, e agora a gente tem também um psicólogo também, né, para ajudar no mental das crianças, né?
0: Exato, garotão, exato. Flacete Zimba, qual é o projeto da Flacete Zimba? Outro dia eu estava divulgando aqui, que vem aí, após 8 anos, o Campeonato Municipal de Imbituba. O Rodrigo tem pretensões em entrar, ser mais um concorrente ao título de campeão municipal de Imbituba, ou a Flacete Zimba vai ficar somente no society?
6: Não, a gente entrou nesse projeto aí do municipal de Imbituba. Eu já joguei nesse campeonato, era um campeonato que dava bastante time, né? Então vamos ajudar aí a nossa cidade a levantar o município com o futebol amador de campo, né? Que tava bem precário, né, Bi? 4 times, 5 times. Hoje que eu vi na lista ali, já tem, parece, 7 times, então eles querem chegar a 12. Então, com a organização do SCOL ali, eu acho que vai conseguir chegar os 12.
0: Tá, você seria um desses 12 e mandaria os seus jogos aonde? Em que estádio?
6: Então, a gente não tem ainda o campo, né, Ubi? A gente está correndo atrás, vamos ver no Mirim, estamos vendo em Itapirubá, lá com o Carlinhos, acho que se eu não me engano. Eu acho que é Carlinhos lá, né?
0: Isso.
6: É, a gente está conversando com ele para ver se a gente... Ou lá no Itapirubá, lá no campo do Itapirubá, ou no Mirim, né? A gente está correndo atrás ainda do campo para mandar os jogos.
0: Exato. Possui uma escolinha pelo qual utiliza espaço na Arena Gatense, lá no Alto Arroio. Por que Arena Gatense, Alto Arroio? Se Nova Brasília nós temos arenas aqui, que eu não vou citar nomes. Por que que você escolheu a Arena Gatense? Pelo qual eu quero mandar um abração para o meu amigo Serginho, para o Carlos, e desejar melhoras para o meu velho querido, o seu Benício.
6: Então, Bi, a gente procura, como a nossa escolinha é uma escolinha social, a gente não cobra nada das crianças, a gente procura um espaço que seja gratuito, né? Que possa apoiar nós também, né? Porque hoje em dia tem criança que consegue pagar 150, 100 reais por mês, né, de escolinha. E tem criança que não consegue nem comprar uma chuteira. Então o nosso trabalho é esse, ajudar essa criança que não consegue comprar uma chuteira e ir atrás de patrocínio para conseguir essa chuteira para a criança. Então, através da Arena Gatense, o espaço lá, quero mandar um abraço para o Sérgio e para o Carlos, que deram aquele espaço para nós treinar essas crianças sem cobrar um real. Então, assim, ele abraçou o projeto, o neto dele está lá com nós também, está treinando com nós, né? Então, ele abraçou esse projeto junto com nós e deu o campo para nós treinar ali gratuitamente.
0: Beleza, você tem quantas crianças hoje, quantos alunos fazem parte da escolinha da FLA 7 Zimba?
6: A gente começou com 10 alunos, hoje são 30 alunos.
0: 30 alunos?
6: 30 alunos.
0: Mas tem patrocinadores? Tem alguém que abraçou esse projeto junto com o Rodrigo? Porque você precisa de bolas, você precisa de materiais, de coletes, você gasta teu gasto de gasolina, então não é só fazer por amor, tem que ter o retorno para manter esse projeto vivo. O Rodrigo tem alguém que ampara esse projeto?
6: Então, Bia, a gente mensalmente não, tá? O que a gente faz é a gente tira do nosso salário mesmo, né? Botar gasolina, levar aluno, eu pego meu carro. Eu e mais um professor, a gente pega o meu carro, sai da Nova Brasília levando 3, 4 alunos daqui para levar para lá, né? O que a gente tem apoio é no uniforme, né? No material. A Malhas Ferju ajudou nós nesse último uniforme agora. O Fernando Magazine ajudou. Então, assim, tem alguns empresários que ajudam na parte do uniforme quando a gente faz o uniforme novo, né? E bola, essa cone, chapéuzinho, escada, tudo isso eu comprei com meu dinheiro. E são coisas que eu gosto de estar investindo ali nas crianças, porque é muito prazeroso ver eles treinar, pedir competições. Estamos indo em competições em Florianópolis, Tubarão, Biguaçu. Então a gente está indo em vários lugares. Então eu também ajudo ali financeiramente ali para manter esse projeto.
0: Que legal, só tenho a parabenizar, porque o futebol amador está precisando de pessoas como o Rodrigo, porque pelo que nós estamos vendo hoje, não está surgindo mais um garoto bom de bola. Por quê? Porque falta incentivo nas categorias de base. Os times, principalmente futsal, quarentões, que é uma ignorância, você pagar R$1.000 para um jogador quarentões para ganhar, gasta 100, 150 mil reais para ganhar uma taça de 5, simplesmente para dizer que foi campeão. Então, eu tiro pelo nosso campeonato citadino, que eu bato na tecla e vou bater sempre, que o campeonato citadino, ao invés de ter Série B com velhos que já não deram nada no futebol e não tem mais futuro, faça um sub-17. Por quê? Patrick está parando, foi o nosso grande ídolo no futsal, Pipoca já parou, Hudson está parando, Leandro Penha, o nosso exemplo aqui de Nova Brasília, nosso craque, já parou, e quem vai surgir? Aí vem Série B, com quem Série B? Andrezito, com Zed, aí não dá, né, meu querido? Então, realmente tem que formar categorias de base para que o futebol amador não morra. O caso contrário, nós teremos que sair das nossas casas às 18 horas aos sábados, ali para a Arena Novo Horizonte, assistir Álvaro, Alcino, Almeci, Rocha, para a gente reviver o futebol do passado. Porque da molecada não dá mais. Porque a molecada hoje quer skate, a molecada hoje quer surf. Mas por que isso aí? Na nossa época não tinha isso aí. Na nossa época tinha o futebol, mas nós tínhamos os incentivadores. O primeiro time econômico de expressinho, montado por Antônio Linhares. Nós chegávamos dentro do vestiário do União, tinha 18 para 12 camisas, né, Antônio? 18 no aspirante. Agora tu imagina, hoje o moleque para jogar no aspirante quer cobrar R$200.
6: É, tá complicado.
0: Por quê? Mas por que tu cobra R$200? Tu estás pagando R$1.000 para um quarentões, então você tem que pagar R$200 para o moleque. Então tá faltando isso aí, ó, as categorias de base, e já levar o moleque desde pequeno a jogar por amor ao bairro, por amor à camisa. É o que está faltando.
6: É, eu venho lutando, Bi, pelo citadino de base também. Já conversei que, né, vou conversar com o Skol, não sei se vai ser ele o organizador no ano que vem, mas... É, fazer a categoria de base, o citadino de base, se não der na mesma data do citadino, no adulto, faz em outra data, porque assim, ó, daqui a pouco a gente não tem mais goleiro de futsal.
0: Eu...
6: Não tem?
0: Eu
6: vão trazer da onde? De fora?
0: Exato.
6: Você pode formar um da casa, de Imbituba, né?
0: É, eu fui convidado pela DME, pela diretora, para ser um dos homenageados. Porque há 20 anos atrás o handebol começava aqui no ginásio Paulo Roberto Martins. E me entristeci a hora que eu vi 4 times disputando o campeonato de handebol. Campeonato de handebol, o handebol morreu em Imbituba, simplesmente com a ausência do professor Moisés.
6: Verdade, grande professor,
0: e no
6: né?
0: No centro de Imbituba com o Júnior. Quando esses caras deixaram de formar atletas de handebol, ali morreu o handebol. Entendeu? Verdade. E é mais uma modalidade, porque assim, ó, nós temos o handebol, hoje aqui no Ginásio Paulo Roberto Martins, nós temos escolinhas de basquete com o professor Vitor, 3 alunos. Entendeu? 3 alunos. 3 alunos apenas.
6: É o incentivo, né?
0: Entendeu?
6: Tem que ter um incentivo.
0: Mas ele está ali incentivando. Mesmo com aqueles 3 alunos, ele está ali.
6: Sim. Daqui a pouco chama mais gente.
0: Chama mais. Mas hoje o moleque quer mais o quê? Quer o futebol. É o futebol. Entende? Então, as modalidades handebol, o basquete, essas modalidades hoje estão ficando para trás. Por que que os Estados Unidos é o país do basquete? Agora mesmo na Copa do Mundo, você entrevistava um americano, ele estava mais ligado na final da NBA do que na Copa do Mundo. Mas cada casa tem uma cesta. Então o moleque já nasce olhando para a cesta de basquete. No Brasil, a cada campo, a cada canto, um campo. Então ali estão... Então o Brasil é o país do futebol, claro, e os Estados Unidos é o país do basquete. Mas o futebol, o esporte em si, não é só o futebol. E nós precisamos de incentivos no futebol, no handebol. Parabéns por esse trabalho que você está fazendo. E até mesmo nos velhinhos, né? Porque agora eu vou para os velhinhos e eu estou chateado com São Pedro. Porque São Pedro está fazendo algo que não deveria. Eventos esportivos transferidos por causa das chuvas em nossa região. Jogos da terceira Copa Tubarão, a Taça Nilson Nandi, promoção da CAT, Palmeiras e Ponte Preta.

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0: minutos, 11h36. Christian diz bom dia para o Bi, bom dia para o Toninho.
1: Bom dia, Christian.
0: O meu amigo Rodinei, lá de Roça Grande, diz: meu jogo foi cancelado. Meu querido, a bola agradece. Porque quando você joga aos domingos, a bola sofre. Quando você cancela, a bola agradece. Beleza? Rafaela do Society. Bom dia, minha querida. Já já eu vou para as arenas de Society. Porque agora sábado, hein? Estrelas do Passado e Rio Prainha. Jogo que seria aqui no estádio Volney Pinho, realizado nesse sábado, foi cancelado, tá bom? Então a galera que comprou os ingressos com meu amigo Dodoca. Dodoca, favor devolver o dinheiro para essa galera. Porque o Dodoca é o cambista. É o que vende... Sabe qual é? Tem sempre os cambistas que vendem por fora, né? Então foi cancelado. No Sertão da Estiva, Pescaria Brava, Teixou de Esporte e Danoninho de Tubarão. Em Garopaba, Encantadense e Coroas do Sul de Humaitá. No estádio Mendes Fernandes, em Bom Pastor, Ecos é Independente de Garopaba. Ecos é Independente de Garopaba, certo, esse jogo tá certo. Em Capivari de Baixo, 3 de maio, e Amigos da Bola, confirmado. Em Garopaba da Lagoa e Juventus da Ibiraquera. No Beato Tobias da Rosa, lá em Garopaba, Silveirão e Campinense, clássico local com o Bi torcendo para o Silveirão, simplesmente para que o Bolota não vença na rodada. Na Arena Congonhas tem Palmeiras e Corinthians de Jaguaruna, é clássico, Palmeiras, Abel Ferreira ameaçado, inclusive contra o Corinthians de Jaguaruna, não irá com 3 zagueiros. E Tigrinho e Flaco Lopes estão confirmados, beleza? Teremos mais aqui, ó. São Cristóvão, lá em Armazém, no Jerônimo Correia. São Cristóvão, Real Madrid, do Barro Vermelho. Na Ponta da Barra, lá em Laguna, Barrense e Rio Maina. Em Garopaba, Encantadense e Gramense. É o clássico doense. Um abraço para o meu amigo Juninho. Inclusive, eu tenho uma matéria da coluna de esporte de Paulo Roberto Saquete, que parabeniza o Juventus campeão aqui do município de Imbituba, campeão do campeonato regional aqui da Liga Imbitubense de Futebol.

0: estou aqui no site do meu amigo Antônio Faustino, que traz para o BIC na ponta da Barra, lá em Laguna. Barrense recebe o Rio Maina. Em Garopaba, Encantadense e Gramense, tu já falou. Em Rio Novo, Balneário Gaivota, 8 de setembro, Cerçando e Meleiros. Domingo, na Caputera, Baixada, no Campo do Baixada, Fluminense da Barbacena. É, tem Baixada e Fluminense da Barbacena, clássico de quarentões. Inclusive, hoje o Jair ainda confirmou esse jogo. Em Criciúma, eu estarei com a delegação do Granada para visitar o meu amigo Aranha, conhecer o meu ouvinte de velhos tempos. A Aranha recebe o Granada. No Francisco Silva, em Capivari de Baixo, Danoni e Botafogo de Roça Grande foi cancelado, até porque, além de cancelar, a bola agradece, porque iria jogar Ita, Rodinei, técnico Rodinei, então a bola agradece. A bola vai descansar nesse final de semana. Em Pescaria Brava, Águia Dourada e Márcia Francesa de Criciúma. Em Armazém, Campeonato Municipal, Ferroviário e Morro do Boi, titulares e aspirantes. Beleza? Eu tenho aqui sábado no Joaquim Bento, Costeira e Amigos de Sábado. Um abraço para o Wilson. E eu quero fazer uma pergunta para o meu amigo Batista, lá do Macacu, capital do Ciril, que faz fronteira com a Gamboa. Ô Moreno, você ia para a escola para quê, querido? Olhar para a professora? Comer a marmita? Brincadeira, né? Ele mandou para mim, meu amigo Rodrigo, que o MEC estaria jogando com o Manchester City. Aí imaginei, Macacu vai para a Inglaterra, vai para o Wembley. Aí ontem ele mandou para mim que o MEC estará jogando em São Pedro de Alcântara contra o Master City. Manchester City para Master City, aí trocou Inglaterra para São Pedro de Alcântara. Brincadeira, né? Então em São Pedro de Alcântara teremos nesse sábado Master City e MEC. Agora mandou Manchester City. Eu já pensei, os moreninhos vão deixar o Alambique e vão para a Inglaterra. Não tem condições, né? Quarentoso Granada confirmado também para o final de semana, né? Então vamos lá com o nosso bate-papo, mas eu vou para o apoio cultural Complexo Esportivo Imbituba. 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Botafogo perder de 6-1. 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Você fala com meu amigo André Mastercel, que inclusive mandou para mim que neste final de semana nós teremos o encontro das embaixadas. Aí vamos ver aqui quais são as embaixadas que virão até Imbituba, né? Vou dar uma conferidinha aqui quais são as embaixadas, que inclusive é domingo, né? Domingo, pagode, olha aí, ó. Curti, tem pagode também, atrações, domingo 16 de 8 às 14 horas, é um evento comemorativo, o aniversário do nosso campeão mundial Lico, o imbitubense Lico. Então nós temos a embaixada Unidos da Coloninha, lá de Florianópolis, o consulado Flamília Rubro Negra, que eu não sei de onde é, mas tem flamenguista espalhado por todo mundo, embaixada Fla Itapema, olha aí, ó, Fla Itapema, tem aqui, Fla Tubarão, Fla Itajaí, Fla Zimba e Fla Floripa, 6 embaixadas, é uma festa, inclusive eu estou convidado para comparecer domingo, mas já que estou sofrendo muito com o Flamengo, não quero sofrer com essa galera das embaixadas. Então, parabéns ao André Mastercel, grande evento, e também para a Flazimba, ao meu amigo José Luiz, presidente da Flazimba, por esse grande evento e essa grande homenagem a esse ídolo eterno. Será sempre, sempre o campeão do mundo, o imbitubense Lico. Esse título ninguém tirará de você. Por mais que o Flamengo venha a ser campeão do mundo com a Arrascaeta, com Lino, com Royal. Te imaginasse o Royal sendo campeão do mundo, hein? Brincadeira. Mas, ô Lico, esse título ninguém tira de você. E feliz aniversário domingo. Parabéns aí à Flazimba, que está fazendo um evento super, super bacana para homenagear o nosso campeão do mundo. 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
0: 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E eu agora vou procurar a dona Rafaela aqui, porque ela mandou para o Bi o seguinte. Olha aí, Bi. Logo mais, bom dia, minha querida. Jogo de hoje, se não chover. Às 20 horas, rachando os amigos. E às 19 horas está livre. E às 21 horas também está livre. O problema é a meteorologia, né? Está marcando chuva. E tem times que sabem como é que é.
1: Mas vamos marcar um horáriozinho lá, a gente tem agora o campeonato.
0: Ela já não acredita mais, já marquei duas vezes, não compareci.
1: Não, mas vamos marcar um horáriozinho lá, nós temos campeonato agora de fute 7 também, com adulto, daí a gente pode estar procurando adversário lá para estar fazendo um amistoso.
0: Bom, legal, eu já fiz uma visita à Rafaela e seria um prazer ir com vocês até Arena RC Fute 7. Mas Rodrigo, esse teu projeto sensacional... Mas você acha que é uma boa você deixar as escolinhas e vir participar de um campeonato municipal, onde a Flacete Zimba tem como origem o society e não o futebol? Por que essa mudança? É falta de campeonato?
1: Não, Bia, na verdade a gente tem o campeonato de futsal agora e muitos jogadores como Leozinho, Matião, Denner, um monte de jogador aí, Magrinho... Esse pessoal tá com nós no futebol 7 e resolveram fazer um timezinho, buscando dois de Laguna, um de Paulo Lopes, outro de Garopaba, para vir jogar com nós nesse municipal aí. Quem sabe, se esse campeonato ir à frente, a gente continuar com o de campo também. Mas isso aí é através do Leozinho, né? O Leozinho, o Denner, esse pessoal aí que joga o campo, que falou comigo para fazer o timezinho para jogar o municipal.
0: Municipal. Tá bom. São 11 horas 48 minutos. Kátia Silva Nogueira aqui, ligadinha com o Bill, obrigado pelo carinho da audiência. Antônio Faustino está aqui. Que belo trabalho desse cara, passa meu contato para ele. Quero valorizar o trabalho dele. Tu não te mete com Botafogo. Nós aderimos à escala 6x1. Ah, foi, então, bonitão. Ah, então, mas vocês vão virar, né? Com certeza, aqui no Rio de Janeiro será 7-1 no tapetim. Aí o Botafogo estará classificado. Então, Rodrigo, depois eu estarei passando o teu contato para o meu amigo jornalista Antônio Faustino. Antônio Faustino, que é um dos grandes jornalistas lá da região da Amurel. E o meu amigo Paulo Roberto Saquete traz em sua coluna de esporte, às sextas-feiras, uma homenagem que eu não vou deixar passar batido, né? Porque é um time que representou Imbituba. Por 3 anos consecutivos, o Juventus da Ibiraquera levantou o título do Campeonato Regional de Imbituba. E esse ano não foi diferente. Depois de vencer o jogo de ida por 3-0, fora de casa, no confronto de volta empatou em 1-1 dentro dos seus domínios e ficou com o caneco, mais uma vez na categoria principal. No domingo passado, dia 9, o resultado garantiu ao time alvinegro, mais uma vez, vaga na Copa Sul dos Campeões. Um trabalho feito pela comunidade, dirigentes focados e jogadores comprometidos. Parabéns. Então, parabéns aí ao Juventus da Ibiraquera. Vaga na Copa Sul, é um campeonato que não foi falado, não foi divulgado, parece que teve 4 times, então eu acho que vem aí um campeonato para levantar a Liga, que a Liga Imbitubense de Futebol precisa de um campeonato para estourar, para realmente a gente entender que a Liga está presente, está atuando. Porque esse campeonato regional aqui, tu viu falar no campeonato regional de Imbituba?
1: Não foi muito bem divulgado, né? Não vi falar, não. E o Juventus aí também, que trabalha com categoria de base também, né? Tem a escolinha lá da Juventus,
0: sim, do Passinho, faz um trabalho muito legal. Ali na grama tem o pessoal do Gramense também, sim, com categorias de base. E o Tubarão agora está vindo também com categorias de base, entendeu? Campeonatos de categorias de base. E os clubes têm que ter categorias de base, entendeu? Rodrigo, o Antônio Linhares fez uma pergunta para você fora do ar. Antônio, eu gostaria que você repetisse agora no ar aquelas perguntas que você fez para o Rodrigo.
2: Não, os recursos, né? Ele banca os recursos todo do time. Até quando, hein?
1: Não, assim, ó, a gente, no de campo, a gente tá vendo parceiros, né? Então, assim, a gente colocou o nome ali, né, pra disputar esse campeonato. Só que a gente depende de parceiros. Então, a gente tá correndo, estão falando com uma empresa aqui, outra ali. A gente já conseguiu uma empresa ali de Laguna, né? Que tem uma loja de futebol, de esportivo, uma loja esportiva, que é ali de Laguna, Guri. Chamou nós no Instagram ali. A gente tem ali o Imbicalhas também, que está querendo patrocinar nós. Então a gente está correndo atrás de recursos. Eu não tenho como bancar um campeonato de campo, né? Pagando jogador. A gente não paga jogador. Quem quiser vir jogar no Flacete é de graça, porque a gente não vai pagar. É. A água, tem jogador igual o Leozinho, tem a lanchonete dele, o restaurante dele, ele vai trazer um fardinho d'água para ajudar, então a gente precisa de apoio. Sem apoio, como é que a gente vai fazer campeonato? Né? Não tem como fazer campeonato sem apoio, sem patrocínio. Não existe isso daí. Para levantar o município de Imbituba, campeonato de campo, tem que ter apoio. Tem que ter apoio dos lojistas, tem que ter apoio da prefeitura, tem que ter apoio. Senão, sem apoio, a gente não consegue fazer campeonato amador, infelizmente.
0: Pois é, mas no teu caso, você fez um curso agora para ser treinador society. A tua área é o society. Você acha que você ocupar esse espaço dentro do teu pouco tempo que tu já tem, tu tem a tua família, tu tem o teu trabalho, não seria melhor para o Rodrigo investir esse espaço somente no society? Entendeu?
1: Essa é a minha área, né? A minha área é o society, como tu falasse, né? A minha área é society. Mas através dos jogadores que tá com nós, Denner, Leozinho, Matião, esse pessoal, eles querem fazer o time. Então, não vai ser só eu, né? Vai ter a ajuda deles também. Graças a Deus, eles estão me ajudando. Estão trazendo jogadores que nem o Magrinho, que sabe que tem vaga em qualquer time dentro de Imbituba e os caras pagam para ele, ele vai vir na parceria com nós. Então, assim, ó, eu estou me envolvendo mais, me colocando o nome do time e ficar na beira do campo junto com eles. O restante é tudo jogadores que estão se unindo para poder entrar nesse campeonato. Tá? Não tem nada a ver comigo, né? O Rodrigo. É os jogadores mesmo que estão se unindo para poder fazer um time e jogar. Por quê? Leozinho jogou no União. Matião jogou muito no União. Então, assim, são jogadores que querem voltar a jogar futebol de campo.
0: Ah, e ela seria, na minha opinião, seria legal esse campeonato voltar, porque eu sou um dos críticos que o campeonato municipal de Ituba tem que acontecer. Tá? Eu fui vice-campeão com o União Futebol Clube, quando o Marinho era o presidente, nós empatamos com a Aldeia e perdemos nos pênaltis. Contra a Aldeia, a Aldeia pertence a Garopaba e a metade da Aldeia tem uma divisa com Imbituba. Foi onde que a Aldeia pôde participar. Só que nós tínhamos Aldeia, na Ibiraquera, Juventus, Vila Nova, Botafogo da Roça Grande, União Futebol Clube,
1: Independente.
0: Arroio.
1: Independente.
0: Não, Independente não veio. Não. O Arroio. Então, quer dizer, nós tínhamos... Aí eu te pergunto hoje, ele está fazendo um campeonato à base quase dos times que disputaram o Citadino. Entendeu?
1: Sim, sim.
0: Então, cadê as equipes tradicionais? Tradicionais que eu quero é o Clube Náutico Praiano, não tem Clube Náutico Praiano. Tá, vamos montar um time na Divinéia, porque hoje a Divinéia tem um campo. Ou pode mandar os seus jogos aqui no campo do União Futebol Clube. O Botafogo da Roça Grande. Trazer o Juventus novamente de volta.
1: Botafogo entrou.
0: Entendeu? Então temos que trazer aquelas equipes tradicionais. Aí atrás daquelas equipes tradicionais, beleza. Agora, se você hoje fazer um time, um campeonato voltado para as equipes do futsal, o futebol amador de Ituba continua da mesma forma esquecido. Porque o povão do passado ainda está ligado no Botafogo da Roça Grande, no União Futebol Clube de Nova Brasília, no Arroio, no Juventus da Ibiraquera, no Vila Nova.
1: Oriental.
0: No Oriental, justamente.
1: Clássico, União e Oriental, era incrível de ver, cara.
0: Então, União e Vila Nova, União e Náutico.
1: Isso, sim, sim.
0: Entendeu? Então, vamos formar categorias de base para quê? Para o empresário amanhã vir buscar e levar e ganhar o dinheiro e vocês ficarem olhando? Porque se tu não montar hoje um campeonato onde dê visibilidade para essa molecada, você vai fazer um trabalho para que um Sávio passe amanhã no Tubarão, busque um Wesley, leve para o Flamengo, do Flamengo para Roma. E agora, quem ganhou? Aconteceu com o Mário Júnior aqui. O Pedro Henrique, que foi na época para o Corinthians, era da escolinha do Mário Júnior. O Scheider, do Grêmio, que estava já aposentado como empresário, campeonato de escolinhas aqui no União Futebol Clube. Foi lá no Mário, tu deu tanto, Mário não tinha o curso da CBF, que é o curso de formação, então não tem direito ao jogador, ele levou o Scheider, o Pedro Henrique para o Corinthians, e o Mário que formou o garoto ficou a ver navio. Entendeu? Então eu acho assim, ó, tem que ser muito bem amarrado esse trabalho que vocês fazem com essa molecada. Porque daqui a amanhã tu vai revelar o moleque e na hora de tu tirar o teu, o empresário que tem acesso à CBF, tem o curso de formador da CBF, busca e vocês ficam olhando. Entendeu? Então, esta é a minha colocação.
1: Hoje a licença C, já tô vendo isso aí também, Bi. Hoje a licença C, ela é meia carinha, tá? A licença C, tem que passar primeiro pela licença C, que é a categoria de base, depois a B e depois a A, né? Então, ela é bem carinha. Então, eu já estou me organizando também para fazer essa licença C. Por quê? Daqui a pouco a gente quer fazer um trabalho social de campo com base, eu já tenho curso. Então, eu estou indo no 7 primeiro, tá? Com esse projeto social no 7. Vamos ver apoiadores para a gente fazer de campo também. Mas, para isso, eu preciso, tá? Formado na categoria, na licença C também da...
0: A prioridade hoje de vocês como formadores de atletas é vocês serem filiados a alguém. Para que amanhã vocês tenham retorno.
1: Sim.
0: Entendeu? Tem um moleque que aparece no ginásio sempre vendendo rifa. Ele faz teste no São Paulo, faz teste no Botafogo. Só que daqui amanhã ele está na escolinha Gol de Placa do Alexandre. Esse moleque sai para um Grêmio, o que é que o Alexandre... Cadê a escolinha do Mário Júnior?
1: Mas o Alexandre tem, eu acho, a licença C,
0: né?
1: Tem, porque ele fez a base do Tubarão, né? É, hoje quem tá no, é o Souza, né? Com o sub-17.
0: Isso.
1: Até então... foi um jogador nosso do Flacete Zimba ali, o... esqueci o nome dele. Ele tá lá com o Souza. É um bom jogador também. Já tem um irmão que joga na base do Criciúma.
0: Isso, então, tem que tá bem hoje, bem tá amparado.
1: Sim, sim.
0: Porque os empresários estão em cima da molecada. Esse moleque que entrou no Flamengo e Cruzeiro era do Sport.
1: Flamengo moleque, perdeu o moleque. Moleque.
0: Não, Flamengo não perdeu. Ele não quis ir para o Flamengo, entendeu? Ele quis ir para o Cruzeiro, porque no Cruzeiro ele teria espaço igual ele teve espaço contra o
1: profissional.
0: Flamengo. Uhum. Aí eu pergunto para você, o volante do Flamengo que está saindo agora, o menino de 21 anos...
1: O Everton Araújo.
0: Que era do, o Everton Araújo, que era do Volta Redonda, veio para o Flamengo, despontou enquanto o Pulgar estava machucado. Quando o Pulgar voltou, o Everton foi esquecido. Então hoje o Brasil não dá chance às categorias de base. O Flamengo agora vendeu o Felipe Tereza para o Palmeiras de graça. O moleque está indo para a Itália.
1: Estourando no Palmeiras.
0: Estourando. Entendeu? Então, as categorias de base. Enquanto nós não tivermos as categorias de base, não teremos torcedores conhecendo os times. Eu sou da época em que o Flamengo formava as categorias de base ou buscava alguém lá fora. O Vasco, da mesma coisa. Aí, se tu perguntar o Bi, o Flamengo de 80, Raul, Leandro, Marinho, Moser e Júnior, Andrada de Lisico, Tita, Nunes e Lico. O Vasco dos anos 80, tinha Mazzaropi, Orlando, Abel, Geraldo e Marco Antônio, Zé Mário, Zanatta e Dirceu, o Wilsinho, Roberto e Ramon. Por que que o torcedor decorava? Porque o passe pertencia ao clube e o clube só venderia quando achava que estava na hora. Igual o Flamengo vendeu o Zico para o Udinese, quando viu que o Zico já não dava mais, não é mais o Zico. Ou eu preciso do dinheiro do Zico. O dinheiro do Zico é onde é o centro do o ninho do urubu hoje. Que na época o presidente pega o dinheiro e compra o centro. Hoje os jogadores não dão mais lucros. Tem o Memphis Depay aí no Corinthians. Na Holanda ninguém quer o Memphis Depay. Tu viu o Memphis Depay disputando a Copa do Mundo? Ninguém viu. A Holanda não utilizou. Mas o Corinthians, falido, com 3 transfer ban da FIFA nas costas, devendo 60 milhões para o Memphis. Então, se o Memphis voltar para o Corinthians, ele abate esse dinheiro no salário. Se o Memphis for embora, ele quer a vista. Se o Corinthians não está pagando nem o restaurante com as marmitas, vai pagar o Memphis Depay? Aí eu te pergunto, não tem um moleque melhor que o Memphis Depay, ou que talvez seja melhor e dê mais lucro para o clube, do que tu buscar um jogador de 34 anos na Itália, na Holanda?
1: É, e a categoria de base, ela vai estar em retorno, né?
0: É o retorno.
1: Ela vai estar em retorno.
0: É o retorno.
1: Não era mais fácil ele pegar esses 60 milhões e investir na base?
0: Justamente.
1: Pega um jogadorzinho lá do Mirassol, traz, né? É o formação ali desde os 10 até os 20 anos da base.
0: Ô Rodrigo, o Flamengo hoje, além do grande trabalho do Eduardo Bandeira de Melo, quem levantou o Flamengo foi Vinícius Júnior. 95 milhões para o Real Madrid. Com aquele dinheiro, o Flamengo. O Palmeiras hoje, com a venda do Endrick. Entendeu? Palmeiras,
1: do Estevão.
0: Todo ano vendendo o moleque da base. Aí tá essas potências que estão aí, ó. Enquanto tu não formar a base, certo? E utilizar a base. Fazer com que a base fique um ano, no mínimo um ano, dois no clube. Você não terá o retorno necessário para cobrir a despesa. Porque contratar jogadores medalhões. O Flamengo foi buscar o Saúl lá no Atlético de Madrid. Só que o Atlético de Madrid não queria mais o Saúl. Agora ele ganhando 2 milhões, quer ir embora, tá certo ele. Entendeu?
1: É complicado.
0: 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Parabéns pelo teu trabalho. Terás todo o meu apoio, todo o espaço, quando você precisares, aqui na Agenda Esportiva, para divulgar os seus eventos. Parabéns pelo teu apoio. Tirar teu tempo, deixar tua família. Parabéns pela educação dos teus filhos, que jogam comigo lá no ginásio. Garotada, nota 1000. Eu disse, puxar o pai, não tem outra, né? Não dá outra. E continua com esse trabalho, tirando a molecada da rua. Fazendo, às vezes, tirando do teu bolso. mas lá na frente alguém vai te recompensar isso aí, com certeza.
1: Bia, eu quero agradecer aqui o espaço também. Mandar um abraço pro Pedrinho, meu filho, que tá ali comigo no dia a dia também na escolinha.
0: Legal,
1: tá?
0: Legal.
1: Mandar um abraço pra minha esposa também, que é ela que faz a parte toda ali da limpeza do uniforme.
0: Além do almoço, agora vou chegar em casa.
1: Né? Exatamente, é organização. Né? Quero te agradecer também pelo apoio que eu sempre mando ali pra ti no WhatsApp, ele tá sempre apoiando nós.
0: Com certeza.
1: Te agradecer,
0: né,
1: que Deus abençoe a sua família, que Deus abençoe o seu programa ainda mais, né? Então a gente estamos aí a luta pelo esporte amador, a luta pela base. O que importa para nós é a base. Sem a base, o futebol amador está morto.
0: Se você fazer uma casa sem a base, vai cair, não vai?
1: Verdade.
0: Né? É isso aí. Antônio Linhares, Agenda Esportiva, teve a apresentação do Bi. Trabalhos técnicos você. Hoje com a presença do Rodrigo, esse cara maravilhoso, fazendo um trabalho sensacional aí com a molecada. Agradecemos a Deus e a você que nos deu o carinho da sua sintonia.

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2: 12 horas e 6 minutos.
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0: Obrigado, gente!
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0: 12:31.
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4: Doze horas e 43 minutos.
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0: e 10 minutos.
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2: 13 horas e 30 minutos.
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0: Obrigada, meninos.
1: Obrigado, Marília Mendonça.
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0: 13:52.
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0: Boa tarde, amigos da Rádio NBC FM. Está começando mais um Balada para você aqui na sua FM 98.3, a rádio que está sempre ao seu lado. 14 horas e 8 minutos nesta sexta-feira, dia 14 de agosto de 2026. Uma tarde chuvosa, um dia chuvoso que vai até domingo. Até domingo nós vamos ter que aguentar essa chuvinha, né? 14 horas e 9 minutos, abraçando a todos pela companhia, nosso muito obrigado, abraçando também os nossos apoiadores por nos prestigiar com a sua audiência. Vamos para um pequeno intervalo, eu volto na sequência com informações e boa música nessa tarde, com essa chuvinha, para escutar boa música aqui na NBC.
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0: Bem, agora são 14 horas 13 minutos aqui em Nova Brasília. Chuvinha continua, mas você deve estar ligado aqui na NBC FM para você ouvir boa música e informação. E por falar em informação, vamos agora com o giro de notícia da parte da tarde, para você ficar por dentro de tudo que está acontecendo no Brasil e no mundo. E você sabe que aqui na NBC não tem fake news.
10: Sexta-feira, 14 de agosto de 2026. Este é o Giro de Notícias, eu sou Eduardo Amaral e você acompanha os destaques do momento. Divulgada nesta sexta-feira, a Pesquisa Nacional por Amostra de Domicílios, a PNAD Contínua, aponta que a taxa de desemprego caiu para 5,4% no segundo trimestre do ano. No trimestre anterior, a média nacional foi de 6,1%. Dos 27 estados brasileiros, 11 fecharam o período com uma taxa de desemprego abaixo da média nacional e em 5 deles ela ficou abaixo de 3%. A PNAD Contínua é uma pesquisa realizada pelo Instituto Brasileiro de Geografia e Estatística, o IBGE. O ministro Flávio Dino, do Supremo Tribunal Federal, STF, retirou o sigilo de 3 decisões sobre esquema de corrupção que está sendo investigado no Maranhão. Uma das decisões aponta a atuação do senador Everton Rocha, do PDT do Maranhão, para, de acordo com a Polícia Federal, travar o andamento da apuração do assassinato de um empresário maranhense no ano de 2022. O senador teria atuado junto ao Supremo Tribunal de Justiça, o STJ. A decisão de Dino foi noticiada pela colunista do UOL, Daniela Lima. Ela acontece após o STF determinar a quebra de sigilo de fonte em um caso envolvendo um blogueiro maranhense que vinha divulgando o trajeto de Dino no Maranhão. O jornalista diz que denunciava o uso, segundo ele, irregular de carros blindados quando Dino viajava ao estado. Maranhão é a terra natal do ministro. A Polícia Federal afirma ter identificado o uso de 549 CPFs de pessoas mortas em documentos usados em operações ligadas à empresa Pixbet. Ela foi alvo da Operação Arena nesta quinta-feira, que apura um suposto esquema de evasão de divisas e lavagem de dinheiro por meio de apostas esportivas. Segundo a representação enviada à Justiça Federal, documentos da movimentação financeira para lavagem de dinheiro em paraíso fiscal continham registros associados a falecidos, alguns deles mortos há mais de 20 anos. Estudantes pré-selecionados na segunda chamada do Programa Universidade para Todos, o ProUni, do segundo semestre, têm até esta sexta-feira para apresentarem a documentação nas instituições em que foram selecionados. A lista de pré-selecionados no processo está disponível no Portal Único de Acesso ao Ensino Superior, na aba do ProUni. O programa oferece bolsas de estudo integrais e parciais em cursos de graduação e sequenciais de formação específica em faculdades privadas. O Giro de Notícias é uma produção da Agência Rádio Web. Texto e apresentação, Eduardo Amaral. Edição, Mário Melo.
0: Agora são 14 horas e 17 minutos, vamos com mais informações e vamos com o manual do eleitor, hein? Esse ano é ano eleitoral e você precisa ficar bem informado para saber tudo sobre a eleição.
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0: Bem, agora são 14 horas 18 minutos, 14 horas 18 minutos. E olha, em 11 estados, desemprego está em baixa, bem abaixo da média registrada no país. Vamos acompanhar.
13: Em 11 estados, desemprego está abaixo da média do país, veja quais. 5 localidades têm desocupação abaixo de 3%. Das 27 unidades da Federação do país, 11 terminaram o segundo trimestre de 2026 com taxa de desemprego abaixo da média nacional, de 5,4%. Em 5 deles, o índice sequer chega a 3%. Os dados fazem parte da Pesquisa Nacional por Amostra de Domicílios, PNAD, contínua, divulgada na manhã desta sexta-feira, 14, pelo Instituto Brasileiro de Geografia e Estatística, IBGE. Veja quais estados atingiram nível de desemprego abaixo da média nacional. Santa Catarina, 2,1%, Mato Grosso, 2,2%, Espírito Santo, 2,3%, Rondônia, 2,6%, Mato Grosso do Sul, 2,7%, Paraná, 3,1%, Minas Gerais, 3,8%, Goiás, 4,0%, Tocantins, 4,1%, Rio Grande do Sul, 4,2%, Roraima, 5,0% Média Brasil, 5,4% Paraíba, 5,4% São Paulo, 5,4% Rio Grande do Norte, 5,6% Maranhão, 6,0% Pará, 6,2% Distrito Federal, 6,5% Acre, 6,6% Ceará, 6,6% Rio de Janeiro, 7,1% Amazonas, 7,5% Alagoas, 7,9% Sergipe, 7,9% Piauí, 8,3% Pernambuco, 8,3% Bahia, 9,1% Amapá, 9,8%. O analista da pesquisa, William Kratochiu, explica que a diferença entre os estados é proporcionada por fatores ligados aos níveis de industrialização, evolução da atividade econômica e de instrução da população.
0: Bem, esse foi realmente a classificação, né? 14 horas e 20 minutos, 14 horas e 20 minutos, vamos com boa música para você nesta tarde de sexta-feira aqui na NBC FM 98.3, a rádio que está sempre ao seu lado.
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6: Bem, meus amigos, agora são 16 horas, ou melhor, 15 horas e 50 minutos, 15 horas e 50 minutos aqui em Nova Brasília. A chuvinha continua, hein, galera? Continua, final de semana, realmente, é sintonizar a Rádio NBC e acompanhar a nossa música e a nossa informação. Falar em informação, olha, vagas de emprego disponível aqui em Imbituba, hein? Você que está buscando uma oportunidade no mercado de trabalho, pode encontrar novas opções por meio do Cine de Imbituba. A unidade reúne vagas para diferentes áreas profissionais, como, por exemplo, por oportunidade destinadas a candidatos com e sem experiência. Esse que é o detalhe melhor ainda, né? Porque com experiência, aí fica mais difícil para aqueles que não têm experiência, querem ingressar no mercado de trabalho. A relação, ela inclui funções que exigem desde o ensino fundamental até formação superior ou qualificação técnica. Também há oportunidades de estágio e vagas distribuídas por diferentes localidades da região. Os interessados, ele deve procurar o Cine Imbituba, lá na Prefeitura de Imbituba, a partir das 13 horas, para consultar as condições de cada oportunidade, verificar os requisitos necessários e receber orientações sobre o encaminhamento para vagas. Uma vez que você procura o Cine de Imbituba e conversa lá com o pessoal, você já... lá já vai ser encaminhado para a área, para aquela função que realmente está precisando. Vagas de emprego disponíveis em Imbituba. Entre as oportunidades gerais estão funções nas áreas de atendimento, alimentação, produção, vendas, manutenção, saúde, segurança e serviços, né? Para Imbituba, atendente de cafeteria, ensino médio completo e experiência com atendimento. É, auxiliar de açougue, ensino fundamental e também experiência. Auxiliar de cozinha, ensino fundamental. Auxiliar de cozinha, ensino fundamental, mas não exige experiência. Tem pedindo com experiência e sem experiência. E auxiliar de cozinha com a escala 6x1, das 14 horas e 48 minutos até as 23 horas. Requer ensino fundamental e experiência para esse cargo. Auxiliar de eletricista, experiência com montagem, fiação elétrica e leitura de projetos. Conhecimentos em NR8, 10, 11, 18 e 35 são os diferenciais. Auxiliar de expedição, não exige experiência. Auxiliar de higienização, ensino médio completo, experiência em limpeza e higienização. Auxiliar de padeiro, ensino fundamental, não exige experiência. Auxiliar de produção, exige experiência na área. Auxiliar de produção, experiência na área, com jornada das 8 às 17 horas e 15 minutos. Auxiliar de produção, experiência na área, com jornada das 0 hora e 15 minutos até às 8 da manhã. Auxiliar de produção, ensino fundamental, não exige experiência e horário das 8 às 17h15. Auxiliar de produção, ainda auxiliar de produção, ensino fundamental, não exige experiência e horário das 0 hora e 15 minutos até às 8. Consultor de vendas, com experiência, com CNH e veículo próprio, carro ou moto. Consultor de vendas, ensino médio e experiência. Divulgador externo, ensino médio completo, não exige experiência. Eletricista, curso técnico em eletrônica ou área relacionada e experiência com montagem de eletrocalhas. Então está aí realmente mais um cargo. Enfermeiro, graduação em enfermagem e experiência em atendimento de pronto-socorro. Enfermeiro ou enfermeira, graduação em enfermagem e experiência em pronto-socorro ou emergência. Estágio técnico em segurança de trabalho. Necessário estar cursando técnico em segurança de trabalho. Garçom e garçonete. Ensino fundamental e experiência no ramo. Garçom e garçonete. Ensino médio completo e experiência. Escala 6x1. Das 11 horas até as 22 horas. Com 4 horas de intervalo. Laboratorista, experiência em ensino superior em andamento ou concluído em química. Mecânico de manutenção industrial, experiência na área. Mecânico de motor a diesel, experiência e conhecimento em mecânica de pá carregadeira e empilhadeira. Mecânico eletricista de automóveis, experiência na área. Montador industrial, experiência em construção civil pesada. Operador de caixa, experiência, jornada das 13h30 às 20h30. Recepcionista de hotel, ensino médio e experiência, horário a combinar. Técnico em enfermagem, curso técnico e experiência. Técnico em segurança do trabalho, formação técnica, experiência e disponibilidade para trabalhar nos turnos das 7 às 15 horas e das 15 às 23 horas ou das 23 até as 7 horas. Vendedor, ensino médio e experiência. Vigilante, experiência e curso de vigilante válido, né? Agora, no áudio, isso é para Imbituba. Oportunidade em Imbituba Centro, né? Oportunidade em Alto Arroio, Sambaqui e Araçatuba. Auxiliar de obras, com experiência na área de construção civil. Auxiliar de exportação e importação, experiência e ensino superior em ciências contábeis, comércio exterior ou área relacionada. Auxiliar de produção, com experiência. Auxiliar técnico refrigeração, experiência. Cozinheira, experiência e ensino médio. Frentista, experiência e ensino médio. Operador de caixa, ensino médio e experiência. Operador de loja, frente de caixa, ensino fundamental completo, experiência e considerada diferencial. Operador de loja, mercearia, ensino fundamental completo. Lá na Barra da Ibiraquera também estão precisando de gente para trabalhar. Na Barra da Ibiraquera há vagas para camareira. A oportunidade não exige experiência anterior, mas é necessário que a candidata, seja do sexo feminino, tenha algum meio de transporte para chegar ao local de trabalho. Há vagas também para o Campo Duna e Garopaba. O Cine também apresenta oportunidades para a região do Campo Duna e Garopaba. Auxiliar administrativo com ensino médio e experiência, auxiliar de produção com experiência na área e instalador de esquadrias com experiência, né? Então, você que tá, se enquadra, quer trabalhar e se enquadra em uma dessas profissões, procure o Cine da Prefeitura Municipal de Imbituba, no horário das 13 até as 19 horas, e vai lá, que lá, se você tiver interessado e se interessar por uma das vagas, será encaminhado prontamente, tá ok? Agora vamos com boa música para você que está ligado aqui na NBC nesta sexta-feira.

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0: Bem, meus amigos, agora são 16 horas e 55 minutos, estamos chegando ao final de mais um programa, agradecendo aí a companhia de todos, tenham todos uma excelente noite, excelente final de semana, amanhã estarei aqui e fique ligadinho na nossa programação, tá ok? Grande abraço a todos.
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3: 16 horas e 55 minutos.
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0: 17 horas e 21 minutos.
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5: 17:32.
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2: 18 horas e 20 minutos.
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0: 18h44.
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5: Guarda. A guarda é uma forma prevista na lei para colocar a criança ou o adolescente em uma família substituta. A guarda é provisória e pode ser mudada a qualquer momento. Quem tem a guarda de uma pessoa fica obrigada a prestar assistência material, moral e educacional. E tem o direito de defender os interesses da criança contra qualquer pessoa, inclusive os pais. Geralmente, a guarda serve para regularizar a posse de alguém que já esteja vivendo sob a responsabilidade de uma pessoa, mas sem documento que autorize essa situação. Quem está sob a guarda fica na condição de dependente para todos os fins e efeitos de direito, inclusive previdenciário. O poder público deve incentivar o acolhimento de criança, adolescente órfão ou abandonado na forma de guarda.
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5: 18h57.
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1: Olá, boa noite.
2: Boa noite para você que nos acompanha em todo o país.
1: Sexta-feira, 14 de agosto de 2026.
2: Vamos ao destaque do dia.
1: Vícios em apostas.
2: 1 milhão e 200 mil brasileiros decidiram bloquear o próprio acesso às plataformas.
1: E mais de 800 mil pessoas estão impedidas de apostar em bets por participarem de renegociação de dívidas. Dilson Santa Fé.
3: Desse total, aproximadamente 794.200 estão relacionadas à modalidade voltada a inadimplentes.
2: A regulação da publicidade para bets foi tema da entrevista de hoje.
1: Ricardo Morishita, da Secretaria Nacional de Defesa do Consumidor, faz um alerta para quem gosta de jogar.
4: Jogar faz você perder dinheiro. Você perde. A regra é perder.
2: E hoje vamos fazer um passeio por patrimônios históricos brasileiros.
1: O Brasil possui 26 locais com esse título mundial da Unesco.
2: Pela voz de quem vive no local, conheceremos mais sobre três cidades tombadas.
5: Sou nascido aqui em Ouro Preto, sempre fui apaixonado pela história, sempre ficava encantado, né, com aquele centro histórico ali, parecia a cidade que a gente vê naqueles filmes europeus.
6: São Miguel das Missões, que esse ano estamos comemorando 400 anos da história das missões.
7: E as pessoas só conhecem a cidade de Olinda pelo carnaval, mas muita coisa em Olinda aconteceu primeiramente.
1: Hoje na apresentação da Voz do Brasil, Luciano Seixas e eu, Mariana Jungmann.
2: E acompanhe a gente ao vivo, acesse radiogov.ebc.com.br ou o canal Gov na sua TV aberta.
1: O governo brasileiro abriu processo para avaliar a adoção de medidas de reciprocidade em resposta às tarifas impostas pelos Estados Unidos.
2: A análise tem como base a Lei da Reciprocidade Econômica, que permite ao Brasil adotar medidas para responder a ações comerciais consideradas prejudiciais ao país.
1: O Ministério das Relações Exteriores também informou a solicitação de consultas diplomáticas com o objetivo de buscar uma solução por meio do diálogo.
2: Enquanto isso, o governo brasileiro seguirá defendendo o multilateralismo e buscando novos mercados para os produtos brasileiros.
1: Uma resolução do Ministério de Minas e Energia define diretrizes para o combate a fraudes e adulterações no mercado de combustíveis e de derivados de petróleo.
2: A norma também apresenta medidas para o fortalecimento da fiscalização pela Agência Nacional do Petróleo, Gás Natural e Biocombustíveis, ANP.
8: O objetivo da norma é fortalecer a fiscalização do mercado de combustíveis. Elaborada pelo Conselho Nacional de Política Energética, o documento estabelece a atuação da Agência Nacional do Petróleo, Gás Natural e Biocombustíveis nas ações preventivas de fiscalização dos agentes regulados, nas atividades de produção, importação, distribuição e revenda varejista de combustíveis e derivados de petróleo. Assim, a ANP poderá fazer a identificação antecipada de falhas e a adoção de medidas corretivas para manter o adequado funcionamento dos equipamentos, contribuindo para o aumento da confiabilidade e segurança operacional. A norma determina ainda um maior intercâmbio de informações eletrônicas com institutos de defesa do consumidor, ministérios públicos, polícias civil e federal e Inmetro. Caberá também à ANP combater as fraudes no setor, com atenção especial para matérias-primas, tipos de petróleo utilizados, os derivados e biocombustíveis produzidos, atestando anualmente que a produção está adequada ao processo produtivo, garantindo uma maior confiabilidade aos consumidores. Nazi Brum para a Voz do Brasil.
1: Quem negociou dívidas de cartão ou de contrato com o FIES não pode realizar apostas nas chamadas bets.
2: De acordo com o Ministério da Fazenda, cerca de 800 mil pessoas estão impedidas por conta das renegociações.
1: A restrição também abrange beneficiários de programas sociais e aqueles que decidiram aderir à plataforma de autoexclusão.
3: Mais de 800 mil pessoas que renegociaram dívidas estão impedidas de apostar em plataformas autorizadas pela Secretaria de Prêmios e Apostas, a SPA. Desse total, aproximadamente 794.200 estão relacionadas à modalidade voltada a inadimplentes e 33.120 ao Fundo de Financiamento Estudantil, o FIES. Também há bloqueios para beneficiários do Bolsa Família e do Benefício de Prestação Continuada, o BPC. Segundo o Ministério da Fazenda, essas restrições seguem uma decisão do Supremo Tribunal Federal, o STF. Outra opção é a plataforma centralizada de autoexclusão, que permite solicitar o bloqueio de acesso às plataformas autorizadas. Já foram registrados mais de 1.200.000 pedidos. A plataforma também oferece cursos gratuitos sobre aspectos comportamentais e financeiros relacionados às apostas. Ainda um autoteste de saúde mental, com informações sobre riscos associados a apostas e pontos de atendimento no Sistema Único de Saúde, o SUS. Para obter mais informações e entrar na plataforma de autoexclusão, acesse gov.br/fazenda. Dilson Santa Fé, para a Voz do Brasil.
2: Pois é, e o vício em apostas, especialmente entre os consumidores que utilizam casas ilegais, vem preocupando os órgãos de controle do governo federal.
1: Para reduzir os prejuízos, uma portaria regulou as publicidades das casas de apostas, as chamadas bets.
2: Entre os órgãos envolvidos na regulação e fiscalização dessas propagandas está a Senacom, a Secretaria Nacional de Defesa do Consumidor.
1: E esta semana o tema foi discutido em oficina promovida pela Secretaria com PROCONs de todo o país.
2: Hoje nós conversamos mais cedo sobre o assunto com o secretário da Senacom, Ricardo Morishita. Acompanhe.
9: Secretário Ricardo Morishita, bem-vindo à Voz do Brasil. Prazer ter o senhor com a gente. Bom, secretário, essa semana a Senacom promoveu duas oficinas voltadas para as entidades do Sistema Nacional de Defesa do Consumidor, né? Uma delas reuniu os PROCONs de todo o Brasil para tratar de crédito ao consumidor, fiscalização e combate ao endividamento. Queria que o senhor falasse para a gente, então, o que foi abordado e como os PROCONs podem ajudar nesses problemas das famílias.
10: Muito bom. Olha, esse é um tema que tem preocupado todos os consumidores, o endividamento. Ele é um tema muito relevante. A primeira medida é trocar informações. A segunda é trabalhar na prevenção, combater tudo aquilo que pode ser combatido preventivamente. E depois verificar os efeitos para que na reparação, na negociação da dívida do consumidor, a gente consiga dar sempre a melhor proteção.
2: Tem uma outra oficina, que a Mariana falou de duas, né? Que seria a capacitação desses órgãos de defesa do consumidor em relação às bets, né? As apostas de cota fixa, chamadas bets, que hoje é um problema nacional, né? Se não mundial. O que foi abordado nessa capacitação, secretário?
10: Olha, basicamente a gente estava bastante preocupado com a questão da publicidade. Essa oficina, ela reuniu, eu acho que isso é importante a gente comentar, os três grandes setores públicos, a área pública que tem poder de fiscalizar e ajuizar ações. Então, nós tivemos lideranças dos PROCONs, das cinco regiões do país, nós tivemos promotores que estão trabalhando com esse tema e também a Defensoria Pública, porque a tutela, a proteção e o acesso dos consumidores carentes individualmente, você tem a Defensoria trabalhando. E os três juntos, além de trocar informações, a gente pôde olhar, sobretudo, para como isso chega para o nosso consumidor. E o foco é sempre o combate. O combate à ilegalidade, o combate daquelas que são legalizadas, mas estão cometendo abusos. E o foco é sempre você ajudar nesse mecanismo de prevenção.
1: Inclusive, a gente teve recentemente uma portaria interministerial, né, para tratar dessa questão da publicidade das bets. E a Senacom faz parte dessa, desse grupo aí de organismos do governo que montaram essa portaria.
10: Exatamente. Isso é fundamental, né? Você vê o Estado trabalhando junto, coordenadamente, melhora, potencializa os efeitos no dia a dia do nosso consumidor.
2: As plataformas que estão regularizadas, né, junto ao governo federal, estão autorizadas a funcionar, tudo certinho, elas também têm limites, não é isso, secretário? O que as propagandas delas não podem conter, por exemplo?
10: Olha, eu acho super importante, mas eu posso fazer uma observação? O primeiro grande alerta para o consumidor: cuidado com as ilegais. Não há como ganhar com as ilegais. Elas estão descumprindo a norma, não recolhem os valores, não tem segurança para o jogo. É perda certa. Jogar numa bet ilegal é um prejuízo gigantesco para os consumidores, para o bolso dele e para a saúde dele. Então a gente faz esse primeiro alerta: cuidado, consumidor, cuidado com a bet ilegal. Essa é a primeira grande frente. A segunda, Luciano, é aquela para as legalizadas. E aqui acho que tem uma contribuição importante, uma clareza que o Estado brasileiro está dizendo. três frases que ajudam a gente a entender quais as cautelas que o consumidor jogador, o consumidor apostador precisa ter. A primeira delas é o que o Ministério da Fazenda diz: jogar faz você perder dinheiro. Você perde, a regra é perder. Por isso, toda publicidade. Por exemplo, aquela que mostra que houve um consumidor que ganhou, aí mostra lá que aquele foi o premiado, mostra o valor que foi premiado. É enganoso, porque a regra é perder. Em mais de 90% dos jogos, em mais de 97%, 94%, eu tive agora no Espírito Santo, o Ministério Público fez uma mensuração, pelo menos 94% dos jogos são perdidos, o consumidor perde. Mostrar que ele está ganhando é uma enganosidade, não pode, essa é uma questão. A segunda questão, como jogar? A regra é perder? Aquele que vai na internet ensinar como a pessoa ganha é profundamente enganoso. Como é que você ensina alguém a ter sorte? Quando, na maioria das vezes, você vai perder. Porque é essa a primeira frase de advertência que precisa ser observada. Você vai perder. Você joga por entretenimento. É para se divertir. Mas não porque você vai perder. Essa é a primeira frase. E toda publicidade que for contrária a essa frase, ela é enganosa. Essa é a primeira regra. Você vai perder. A segunda regra, que essa diz respeito à saúde e à segurança dele. Pode causar dependência. É sério isso. Porque é biológico. Há uma interferência no comportamento biológico. Então, pode viciar. Porque pode viciar, tem uma regra importante. Quando você faz uma publicidade e facilita o jogo, quando você, por exemplo, o consumidor entra ali e aí tem, por exemplo, um botãozinho para turbinar a jogada. Olha, turbinar a jogada, você está incentivando ele a jogar mais. São mecanismos que podem causar vício, dependência. Bonificar é proibido. Por quê? Porque a bonificação, você vai entrar na Bet, já ganha bonificação, é objetivo, é proibido. É prática abusiva. A 14.790, que é a lei que regulamenta, proíbe, e a portaria 73 interministerial diz a mesma coisa. Por quê? Porque na hora que você dá o bônus, você está incentivando a pessoa a jogar e está aumentando o risco em relação à sua saúde e sua segurança. Jogar pode causar dependência. Você perde dinheiro, pode causar dependência. É o Estado brasileiro dizendo isso. E a terceira coisa, qual é? É aquela que também machuca muito o consumidor, é quando se diz: apostar não é investimento. Não é, não pode se dizer que é investimento, não pode se criar cursos, né? Eu vi uma vez um influenciador dizendo assim: apostar é igual fazer investimento, você precisa ter resiliência, você precisa ter força, mesmo perdendo, se você não continuar jogando, você vai perder mais ainda. É profundamente enganoso.
1: Então, só para a gente concluir, secretário, quais são os canais de denúncias para quem observar propagandas de bet que estejam aí infringindo todas essas regras? Olha, ou propagandas de bets ilegais?
10: Perfeito. Há sempre o canal do Fala BR, que ele pode entrar e pode fazer a sua denúncia. Mas lembra, se a gente está falando das bets legalizadas, aquelas que são autorizadas a funcionar, essa ela tem o consumidor .gov.br, porque elas são obrigadas a se registrar ali. Agora, tem uma dica que eu acho que é bacana. Como é que você sabe que uma bet é legalizada ou não?
1: Tem um site que você pode conferir,
10: tem um,
1: né?
10: Site. Essa é uma boa, exatamente. É o
1: eu
10: site...
1: já fiz entrevistas boa, antes sobre
10: boa,
1: isso.
10: Boa, é isso mesmo. É a Secretaria de Prêmios e Apostas, que tem lá um site, e todas as legalizadas estão ali. Agora, a dica mais prática. Veja se ela é bet.br. Ela pode ter qualquer nome, mas tem que ter o nome dela, .bet.br. Se não tem, precisa tomar cuidado. Tem uma exceção também. Tem 6 estados que regulamentam bets. Rio, Minas Gerais, Paraná, Paraíba, Maranhão, Sergipe e Tocantins. Até agora são 6. 21 é fácil, em 21 estados.
1: Bet.br.
2: Muito bem, nós conversamos com o Ricardo Morichita, secretário nacional de defesa do consumidor. Muito obrigado por sua entrevista aqui à Voz do Brasil.
10: Uma alegria estar com vocês, sempre à disposição.
1: Será realizado neste final de semana um mutirão com 10 mil vagas de atendimento em agências da Previdência Social.
2: Para participar, o cidadão deve realizar o agendamento previamente pelo site ou aplicativo Meu INSS ou pela Central 135.
1: E fique atento, golpes e informações falsas sobre benefícios previdenciários têm feito cada vez mais vítimas.
2: Para acessar serviços com segurança e evitar fraudes, aposentados, pensionistas e demais segurados devem utilizar apenas os canais oficiais do INSS.
1: O Meu INSS reúne mais de 100 serviços e permite resolver diversas demandas sem sair de casa.
11: A Ivanilce da Silva Santos é aposentada em Rio Branco, no Acre, e conta que sempre que precisa, usa o aplicativo Meu INSS.
12: Sempre está assim, eu uso qualquer hora, através do Gov, né? Eu consigo entrar no Meu INSS e fazer tudo o que eu quero pelo celular.
11: Atualmente, mais de 100 serviços do INSS são oferecidos de forma digital pelo aplicativo ou pelo site Meu INSS. A ferramenta foi criada para simplificar o acesso a serviços e evitar filas nas agências. E hoje, 6 em cada 10 requerimentos já são feitos pelas plataformas, segundo a diretora de Tecnologia da Informação do INSS, Aruana Espíndola.
13: Os principais serviços, além do requerimento de benefício por incapacidade, que hoje também é feito de maneira digital, além disso, salário e maternidade, pensão por morte e aposentadorias também são efetuados por esse site ou aplicativo.
11: Para acessar o Meu INSS, basta ter cadastro no gov.br. Mas quem ainda não tem, pode usar a própria plataforma para solicitar. Além da senha, o aplicativo oferece o duplo fator de segurança, mas é preciso tomar alguns cuidados para evitar golpes, como não compartilhar senhas e nem confiar em mensagens, solicitando dados, se passando pelo INSS. Reportagem Gabriela Noronha.
2: Você que é estudante e está escolhendo qual faculdade cursar, uma plataforma do Ministério da Educação pode te ajudar nessa missão.
1: É o Sistema Eletrônico de Acompanhamento de Processos da Educação Superior, o EMEC. A consulta é gratuita e pode ser feita diretamente pela internet.
2: Pelo EMEC, você pode verificar a situação cadastral e conferir as notas de qualidade de faculdades, universidades e cursos de graduação e pós-graduação no Brasil.
14: Estudantes podem verificar se os cursos de graduação e as instituições em que estudam ou desejam ingressar estão devidamente credenciados, reconhecidos ou autorizados pelo Ministério da Educação. A consulta ocorre por meio do Sistema Eletrônico de Acompanhamento de Processos da Educação Superior, o EMEC. O sistema gerencia, regula e monitora as faculdades, as universidades e os cursos de graduação e pós-graduação no Brasil. Instituições sem credenciamento e cursos sem autorização não podem funcionar. Já sem reconhecimento, os cursos não podem ter seus respectivos diplomas emitidos e validados. Ao consultar a instituição, também é possível verificar o índice geral de cursos e o conceito institucional. Eles são indicadores de qualidade do MEC, calculados pelo INEP. Rafael Arruda, diretor de Política Regulatória da Secretaria de Regulação e Supervisão da Educação Superior do MEC, destaca a importância de o estudante consultar esses indicadores.
15: É importante que as pessoas entendam a necessidade de observar essas informações para que possam fazer seus cursos em instituições adequadas, corretas e, ao mesmo tempo, de qualidade, e seus cursos também.
14: Antes de serem reconhecidos pelo MEC, os cursos de graduação passam por diferentes etapas de regulação da educação superior. O curso autorizado é aquele que recebe permissão para iniciar seu funcionamento e ofertar aulas. Já o reconhecimento é a confirmação para que o diploma tenha validade oficial em todo o país. Reportagem Júlio César de Oliveira.
1: A Voz pelo Brasil. Na próxima segunda-feira é o Dia Nacional do Patrimônio Histórico.
2: O patrimônio é o legado do nosso passado, aquilo com que convivemos hoje, e é considerado de valor excepcional para a humanidade, como define a Unesco, a Organização das Nações Unidas para a Educação, a Ciência e a Cultura.
1: No nosso primeiro episódio da Voz do Brasil, vamos falar sobre patrimônios mundiais localizados aqui no Brasil. Acompanhe.
16: Identidade e tradição. Cada pedacinho desse país que recebeu o título de Patrimônio Histórico Mundial, preserva a memória e garante a riqueza da história por gerações. O Brasil possui 26 locais que receberam essa classificação, seja pela importância da arquitetura e da cultura ou pela beleza natural e ambiental. Então, já que estamos pertinho do Dia Nacional do Patrimônio Histórico, vamos conhecer três desses lugares que já ganharam esse reconhecimento mundial da Unesco. Nossa primeira parada é no Nordeste do país. Vamos até Olinda, em Pernambuco, conhecer o Centro Histórico. Ao caminhar pelas famosas ladeiras da cidade, encontramos igrejas centenárias, conventos e casarões coloridos. O guia turístico Júlio de Paula diz que Olinda não se resume aos famosos bonecos gigantes.
17: E as pessoas só conhecem a cidade de Olinda pelo carnaval, mas muita coisa em Olinda aconteceu primeiramente. A primeira ordem dos carmelitas do Brasil é em Olinda, primeiro convento franciscano do Brasil é em Olinda, primeira catedral que está de pé, né, nos dias de hoje, de 1537, Catedral da Sé, é antigo, primeira faculdade de Direito, primeiro hospital do Brasil, enfim, muita coisa primeiro em Olinda, é o início da colonização.
16: E agora a gente viaja para outro destino. Estamos em Minas Gerais. E o hino do estado vem da gaita do nosso guia turístico Jim Neguinho. Ele vai nos apresentar a cidade de Ouro Preto. O município foi o primeiro do país a ser declarado Patrimônio Cultural da Humanidade pela Unesco em 1980. E aqui o passeio é completo, museus, esculturas e muitas igrejas, com destaque para São Francisco de Assis, feita pelo artista e arquiteto Aleijadinho. Além disso, podemos ver a história do Brasil por toda parte, como as Minas de Ouro, uma importante influência dos africanos, como nos conta Jim Neguinho.
18: Eram pessoas escravizadas, engenheiros, mineradores de regiões específicas do continente africano, que foram trazidos para aquelas condições de escravos para trabalhar na mina de ouro. Os portugueses trouxeram para Ouro Preto mão de obra especializada esse tipo de mineração. Então, eu super recomendo conhecer a mina de ouro e a senzala, conhecer esse legado do povo africano aqui na nossa cidade.
16: E para fechar a nossa viagem, atravessamos o país e vamos percorrer mais de 1.800 quilômetros para o nosso próximo destino. Estamos em São Miguel das Missões, no Rio Grande do Sul. Aqui é possível conhecer os trabalhos dos jesuítas durante os séculos 17 e 18. A principal atração da cidade é o sítio arqueológico de São Miguel Arcanjo. À noite, o turista pode participar de mais um espetáculo. Quem nos conta é a guia Cris Bueno.
19: De noite tem um espetáculo de som e luz, que é um dos espetáculos mais antigos do país, desde a sua criação, que jamais foi interrompido.
16: A Cris Bueno também falou sobre uma famosa tradição na cidade.
19: São Miguel também é reconhecido como a terra dos benzedores. Tem vários benzedores que atendem na sua própria casa. Benzimento era indígena e foi passando de pai para filho.
16: E só de falar desses três lugares, já deu para perceber que o Brasil é muito rico de história e de patrimônios, não é mesmo? Para conferir a lista de patrimônios mundiais reconhecidos pela Unesco, é só acessar o site whc.unesco.org. Aqui é a Raquel Mariano e nos encontramos na nossa próxima viagem. Até lá!
1: Bom, e na próxima sexta-feira a gente traz mais um episódio da Voz pelo Brasil. Dessa vez a gente vai falar sobre folclore e trazer o Boi Bumbá do Maranhão.
2: E essas foram as notícias do Governo Federal.
1: Uma realização da Secretaria de Comunicação Social da Presidência da República.
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1: Fique agora com as notícias do Poder Judiciário e do Congresso Nacional. Boa noite, um bom fim de semana.
2: A gente volta na segunda-feira. Boa noite.
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21: Prazo para envio de propostas de modernização do sistema de justiça termina neste sábado.
22: STJ mantém multa do IBAMA à importadora que comprou borboletas mortas da China.
21: Amanhã é o último dia para informar sobre o transporte gratuito de indígenas no dia das eleições.
22: Boa noite, eu sou Marcela Luiza.
21: E eu sou Walter Lima.
22: Nesta semana, o presidente do Supremo Tribunal Federal e do Conselho Nacional de Justiça, ministro Edson Fachin, e o presidente do Banco Central, Gabriel Galípolo, revisaram uma portaria conjunta que cria um grupo executivo responsável por desenvolver as bases de Sistema Nacional de Registro, Rastreabilidade e Controle da Cessão de Créditos de Precatórios.
21: Na ocasião, o ministro Edson Fachin destacou que o objetivo da iniciativa é garantir mais transparência e segurança. Vamos ouvir um trecho.
23: O objetivo dessa nova regulação, obviamente, não é impedir a circulação de créditos, mas sim de garantir que ocorra com transparência, segurança jurídica, rastreabilidade e proteção aos credores, especialmente aos credores em situação de vulnerabilidade.
22: A nova regulamentação torna obrigatória a escritura pública na primeira transferência do precatório.
21: A medida busca garantir ao credor informações claras sobre o valor atualizado do crédito, o preço negociado e as consequências da operação.
22: O Superior Tribunal de Justiça restabeleceu a multa aplicada pelo IBAMA a uma pessoa que comprou 158 borboletas mortas da China sem autorização dos órgãos ambientais.
21: Para os ministros, o ato constitui infração à legislação ambiental. Fátima Uchoa.
24: As borboletas mortas seriam utilizadas na fabricação de quadros. A compradora alegou que a proibição de introduzir espécime no país sem autorização só seria aplicada à importação de animais vivos. Após o argumento ser rejeitado em primeira instância, o TRF4 o aceitou. Já a primeira turma do STJ restabeleceu a multa de R$ 33.600. Seguindo o voto da ministra Regina Helena Costa, que prevaleceu no julgamento, o colegiado considerou que a legislação que proíbe a introdução no território nacional de animais estranhos à fauna brasileira não distingue entre espécimes vivos e mortos. Assim, basta que um espécime animal ingresse no território nacional sem a licença para que haja infração.
22: Termina amanhã o prazo para que instituições públicas, privadas e da sociedade civil possam apresentar propostas para modernizar o sistema de justiça.
21: As sugestões devem buscar mais eficiência, transparência, acesso à justiça e fortalecimento da governança, com baixo ou nenhum impacto fiscal.
22: Cada instituição poderá apresentar uma única contribuição diretamente por meio de formulário disponível no site do STF, com envio de resumo escrito de até 4 mil caracteres.
21: As contribuições serão comprovadas pelo Grupo de Estudos para a Modernização do Sistema de Justiça, criado pelo presidente do Supremo, ministro Edson Fachin, no âmbito do Centro de Estudos Constitucionais do Tribunal.
22: Sábado é o último dia para informar sobre transporte de eleitores de aldeias indígenas e moradores de zonas rurais, quilombos e outras comunidades tradicionais.
21: O prazo é para o transporte gratuito no dia das eleições. Fábio Ruas.
25: Responsáveis por repartições e unidades do Serviço Público Federal, Estadual ou Municipal devem informar ao juízo eleitoral o número, a espécie e a lotação dos veículos e das embarcações. O dia 15 de agosto também é data limite para informar itinerários, horários e modalidades de transporte que serão ofertados gratuitamente nos dias de votação. Candidatas, candidatos, partidos, federações, coligações ou qualquer pessoa não podem fornecer transporte a eleitoras e eleitores no dia da votação.
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21: Boa noite.
22: E um bom fim de semana.
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4: Eu sou Humberto Pinheiro e estes são os destaques de hoje do Jornal do Senado, que começa agora. Senado aprova sistema de alerta para localizar pessoas desaparecidas. Alcolumbre destaca a produtividade das semanas de esforço concentrado. Cidadania digital pode virar parte da educação básica para prevenir riscos no ambiente virtual. Boa noite. O Brasil registrou 43.828 desaparecimentos só no primeiro semestre de 2026, segundo dados do painel estatístico do Sistema Nacional de Informações de Segurança Pública do Ministério da Justiça. Para mudar esse cenário, a Comissão de Direitos Humanos aprovou a criação de um Sistema Nacional de Alerta para ajudar a localizar pessoas desaparecidas. Repórter César Mendes.
5: O projeto da senadora Damaris Alves, do Republicanos do Distrito Federal, determina que as buscas comecem logo após o registro da ocorrência e classifica os casos como voluntários, involuntários ou criminosos, cada um com seu protocolo específico. Avisos de alerta serão enviados por aplicativo e internet a pessoas que possam ajudar nas buscas com base na localização da ocorrência. Alterações feitas na proposta original ampliam o conceito de desaparecimento involuntário para incluir grupos vulneráveis como crianças, idosos e pessoas com deficiência e passam a usar o termo desaparecimento criminoso no lugar de desaparecimento forçado, como explica a senadora Roberta Scioli, do Republicanos de Roraima, que leu o relatório.
6: Essa alteração busca evitar o uso inadequado da expressão desaparecimento forçado, que já possui sentido jurídico próprio no direito internacional e no ordenamento jurídico brasileiro.
5: A proposta vai passar por votação em turno suplementar antes de seguir para a Comissão de Constituição e Justiça.
4: O senador astronauta Marcos Pontes, do PL de São Paulo, criticou a medida provisória que prevê a avaliação pelo Ministério da Educação da proficiência dos médicos recém-formados por meio do Exame Nacional de Avaliação da Formação Médica, o ENAMED. Ele defendeu o projeto de lei de sua autoria que prevê a aplicação do exame pelo Conselho Federal de Medicina como requisito para o exercício profissional. Marcos Pontes destacou que um conceito básico da administração é que quem executa não fiscaliza a própria execução. Assim, para ele, quem executa a formação, ou seja, o Ministério da Educação, não pode fiscalizar a própria formação, o que seria um erro grosseiro.
7: Quem tem que fazer esse exame, quem tem que executar esse exame, tem que ser o Conselho Federal de Medicina, que é o órgão preparado para isso, formado por seus pares, os médicos, são aqueles que entendem do que tem que ser feito para que tenha uma medicina melhor no país.
4: Já o senador Plínio Valério, do PSDB do Amazonas, cobrou a votação da proposta de emenda à Constituição, que amplia a autonomia operacional e orçamentária e financeira do Banco Central. Segundo o parlamentar, a PEC 65 de 2023 também prevê medidas para garantir a continuidade do PIX sob responsabilidade do Banco Central. Plínio lembrou que na época houve um acordo para que a proposta fosse votada em plenário após um prazo de 14 dias, solicitado pelo governo, mas a votação até agora não ocorreu. O senador defendeu o cumprimento do acordo e pediu que o texto seja apreciado logo. Para ele, o período eleitoral não deveria impedir a análise.
8: Há uma disputa econômica mais ampla pelo PIX, só não percebe isso quem não quer. O momento é este. No plano internacional, nós temos uma importante conquista a preservar e ampliar. Na nossa economia, sabemos todos a necessidade de defesa da moeda.
4: Após a semana de esforço concentrado realizado pelo Senado Federal, o presidente da Casa, senador Davi Alcolumbre, defendeu o modelo semipresencial. Alcolumbre reforçou a possibilidade dos senadores conciliarem suas obrigações em Brasília sem deixar de prestar conta nos estados. Mais detalhes com o repórter Douglas Castilho.
26: Com a proximidade das eleições, é prática comum no Congresso Nacional a realização de semanas de esforço concentrado, quando os parlamentares se reúnem sem exceção, para intensificar negociações importantes e votar matérias prioritárias. A medida é utilizada já que as reuniões para decidir as campanhas demandam presença maior dos parlamentares em suas bases. Os senadores que pretendem a reeleição têm até o próximo dia 15 para pedir o registro no Tribunal Superior Eleitoral. Ao fim da sessão realizada na última terça-feira, Davi Alcolumbre reforçou a utilidade do calendário especial.
9: Se nós pegarmos a produtividade da atuação do dia de hoje no Senado Federal, nós cumprimos integralmente o que estava pautado pela Secretaria-Geral da Mesa e anunciado, e incluímos outras matérias como item extra-pauta de solicitação de senadoras e de senadores, inclusive do governo, ou seja, aumentando em muito a eficiência da sessão deliberativa da Semana de Esforço Concentrado.
26: Nas eleições de 2026, 54 vagas no Senado estarão em disputa.
4: O Senado aprovou empréstimos aos municípios de Maceió, em Alagoas, Águas Lindas de Goiás e ao estado de Mato Grosso do Sul. As operações de crédito vão financiar projetos de mobilidade urbana, saúde e infraestrutura. Repórter Lana Dias.
10: Maceió vai contratar 150 milhões de dólares para financiar parte de projetos e obras de infraestrutura e mobilidade urbana, incluindo o sistema de ônibus de trânsito rápido. O dinheiro virá do novo Banco de Desenvolvimento, o Banco do BRICS. Mato Grosso do Sul também foi autorizado a pedir crédito de 80 milhões de dólares junto ao Banco Interamericano de Desenvolvimento, com o objetivo de apoiar a parceria público-privada do Hospital Regional do Estado. A relatora do texto, senadora Tereza Cristina, do Progressistas de Mato Grosso do Sul, explicou que o empréstimo dará mais segurança ao projeto.
11: A operação de crédito contingente constitui instrumento destinado a conferir segurança financeira à parceria público-privada do Hospital Regional de Mato Grosso do Sul, reduzindo os riscos associados ao cumprimento das obrigações do poder público, contribuindo para a estabilidade da relação contratual.
10: Os senadores ainda aprovaram um empréstimo para o município de Águas Lindas de Goiás, que será destinado à infraestrutura, saneamento, mobilidade e demais serviços públicos na cidade. Os textos irão à promulgação.
4: A Comissão de Ciência e Tecnologia aprovou o projeto que inclui a cidade digital como novo eixo da Política Nacional de Educação Digital. A proposta prevê ações nas escolas para prevenir riscos no ambiente virtual. O texto também prevê capacitação de professores e apoio às famílias. A proposta segue para a Comissão de Educação, onde será analisada em decisão terminativa. Mais informações com a repórter Patrícia Oliveira.
12: Com foco no uso de tecnologias digitais por crianças e adolescentes, o projeto aprovado prevê que escolas da educação básica promovam estratégias para prevenir o bullying no ambiente virtual, a superexposição e o uso excessivo de telas, além do compartilhamento indevido de dados e imagens e a desinformação. O texto também prevê a formação de professores e gestores, atenção à saúde mental, campanhas sobre direitos e deveres no ambiente digital e orientação às famílias, aspecto destacado pelo senador astronauta Marcos Pontes, do PL de São Paulo.
13: Às vezes o pai ou a mãe, né, ou os dois, chega e fala assim, deixa lá o celular com a criança conectada, mas não faz ideia com quem essa criança está conversando, não faz ideia o que, que ela está vendo.
12: O projeto também estabelece medidas para ampliar a inclusão digital e a educação midiática. A proposta segue para decisão final na Comissão de Educação.
4: Com edição de Paulo Agroba e trabalhos técnicos de João Lira, o Jornal do Senado fica por aqui. Acompanhe agora as notícias do Tribunal de Contas da União e da Câmara dos Deputados.

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2: Deputados permitem desconto nos salários para pagamento de aluguel.
3: Câmara autoriza porte de arma ao oficial de justiça e fiscal agropecuário.
2: Plenário garante novas regras para venda e troca de milhas por dinheiro.
3: Boa noite. A Câmara aprovou um projeto que garante o resgate de milhas por dinheiro e a venda para terceiros nos programas de fidelidade. O repórter Antônio Vital acompanhou a votação.
4: O plenário da Câmara aprovou o projeto que garante direitos das pessoas que adquirirem milhas em programas de fidelidade, como a possibilidade de vender o saldo para terceiros. A proposta regulamenta o funcionamento desse tipo de programa e define regras para a venda, transferência e troca de pontos e milhas por dinheiro. De acordo com o projeto apresentado pelo deputado Ricardo Aires, do Republicanos de Tocantins, as empresas que oferecem programas de fidelidade só poderão restringir a venda de milhas pelos clientes se oferecerem uma opção para converter esses pontos diretamente em dinheiro vivo. Se não houver a opção de troca por dinheiro, a empresa fica impedida de bloquear contas, limitar o número de beneficiários ou dificultar a venda ou transferência dos pontos, com exigências como reconhecimento facial ou biometria. Isso vai valer para o resgate de milhas por produtos ou passagens aéreas, por exemplo. De acordo com o autor da proposta, Ricardo Aires, o objetivo é impedir que uma empresa lucre com a venda de pontos e, ao mesmo tempo, crie empecilhos para o cliente resgatar o que comprou. O relator da proposta do plenário, o deputado Paulo Soares, do Podemos de São Paulo, defendeu as medidas. Para ele, as administradoras que vendem pontos ou milhas, que hoje têm valor entre R$ 70 e R$ 80, praticam um monopólio quando dificultam o resgate, a venda ou a conversão de milhas em dinheiro.
5: Um projeto como esse estabelece normas importantíssimas para que o consumidor não seja lesado. São regras claramente colocadas para que nenhum dos lados, na verdade, sejam prejudicados e o consumidor tenha livre acesso ao que é direito dele, no caso aqui, no que diz respeito às milhas. Muitas vezes elas vêm como um bônus ou como um cashback, mas em outras ocasiões essas milhas são compradas e, naturalmente, é fundamental que o consumidor tenha pleno direito de distribuir, comercializar, enfim, fazer o uso que bem entender dessas milhas.
4: O projeto que regulamenta o funcionamento de programas de fidelidade e define regras para venda, transferência e troca de pontos e milhas por dinheiro seguiu para análise do Senado. Da Rádio Câmara de Brasília, Antônio Vital.
1: Consumidor.
2: Juarez Costa, do Republicanos de Mato Grosso, apresentou projeto que determina a retenção do pagamento de compras feitas pela internet até o consumidor confirmar o recebimento do produto. O deputado esclarece que a medida busca reduzir prejuízos provocados por fraudes ou por mercadorias não entregues.
3: Juarez Costa explica que o pagamento poderá ficar retido por até 30 dias. De acordo com a proposta, se o consumidor contestar a entrega, o fornecedor terá 10 dias úteis para comprovar o recebimento ou solucionar o problema. Caso contrário, o valor deverá ser devolvido ao comprador.
1: Habitação.
2: A Câmara aprovou projeto que permite desconto no salário para pagamento de aluguel. Entenda na reportagem de Antônio Vital.
4: O plenário da Câmara aprovou o projeto que autoriza desconto diretamente no salário do inquilino para o pagamento do aluguel. Projeto apresentado pelo deputado Júlio Lopes, do PP do Rio de Janeiro, cria possibilidade de consignação em folha de pagamento para aluguéis residenciais. O sistema será parecido com um dos chamados empréstimos consignados, que permitem desconto em folha para pagar financiamentos bancários. De acordo com a proposta, o aluguel consignado vai funcionar como garantia para as locações, o que pode baratear os custos para o locatário. O projeto estabelece um limite de 30% do salário para o pagamento do aluguel e permite que mais de uma pessoa ofereça essa garantia até alcançar o valor do aluguel. Além disso, prevê que o locatário empregado de empresa pública ou privada ficará dispensado da multa contratual se tiver que devolver o imóvel por conta da transferência para outra cidade. No plenário, o relator, deputado Cláudio Cajado, do PP da Bahia, acatou sugestão de mudança apresentada pela deputada Érica Cocai, do PT do Distrito Federal, que retirou do texto a possibilidade de uso do saldo do FGTS para pagamento do aluguel.
6: Consideramos meritória a emenda de plenário apresentada, vez que preserva a finalidade do FGTS, que é assegurar proteção financeira ao trabalhador em situações específicas, reduzindo-se o risco de comprometimento dessa reserva financeira do trabalhador.
4: Projeto que autoriza desconto diretamente no salário do inquilino para o pagamento do aluguel.

0: Gel seguiu para análise do Senado. Da Rádio Câmara, de Brasília, Antônio Vital.
1: Justiça.
2: Zé Adriano, do PP do Acre, é autor de projeto que cria procedimento para investigar as causas de incidentes graves em obras e serviços de engenharia contratados pelo poder público. Pela proposta, a análise será obrigatória em situações de acidentes com morte, entre outros.
3: Zé Adriano explica que a proposta prevê investigação técnica independente para identificar as causas do problema e evitar novas ocorrências. O texto também prevê a divulgação de relatórios no Portal Nacional de Contratações Públicas, com as recomendações resultantes da apuração.
1: Votação.
2: A Câmara aprovou o porte de armas para oficiais de justiça e fiscais agropecuários. O repórter Marcelo Larcher traz mais detalhes sobre as mudanças propostas na legislação.
4: A Câmara dos Deputados aprovou o projeto que autoriza o porte de armas de fogo para oficiais de justiça e auditores fiscais federais agropecuários. O projeto altera o Estatuto do Desarmamento para incluir essas duas categorias entre aquelas que já têm direito ao porte de arma no país. Hoje, essa autorização já vale para policiais, militares e outras carreiras ligadas à segurança pública, desde que cumpram os requisitos legais, como comprovação de capacidade técnica e aptidão psicológica. Pelo texto aprovado, esses profissionais poderão portar arma de fogo de propriedade própria ou fornecida pelas instituições, inclusive fora do horário de serviço, com validade em todo o território nacional, conforme as regras previstas em lei. Outro ponto do projeto é a atualização de regras relacionadas à idade mínima para aquisição de armas. A proibição para menores de 25 anos continua valendo, com exceção das categorias que têm autorização legal para o porte, incluindo agora os oficiais de justiça e os auditores fiscais agropecuários. Relator da proposta, o deputado Jonas Donizete, do PSB de São Paulo, argumentou que a medida reconhece o risco enfrentado por esses profissionais no exercício das funções. Segundo ele, oficiais de justiça e auditores fiscais atuam diretamente na execução de decisões judiciais e em atividades de fiscalização, muitas vezes em situação de tensão e exposição a ameaças. No plenário, o relator foi o deputado Coronel Meira, do PL de Pernambuco. Ele justificou a necessidade de porte de arma para oficiais de justiça.
5: O oficial de justiça exerce, sim, uma atividade marcada pelo risco. É o oficial de justiça que sai dos fóruns dos tribunais para fazer com que a decisão judicial chegue às ruas, às residências, às empresas e tantas vezes aos locais de conflito. É ele quem cumpre mandados de prisão, medidas protetivas de urgência, ordens de busca e apreensão, reintegrações de posse, afastamentos do lar, em situação que podem envolver tensão, resistência, violência e risco concreto à própria vida.
4: O projeto que autoriza o porte de arma para oficiais de justiça e auditores fiscais federais agropecuários seguiu para análise do Senado. Da Rádio Câmara de Brasília, com informações de Daniele Lessa e Antônio Vital, Marcelo Larcher.
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1: Segurança Pública.
3: Júnior Ferrari, do PSD do Pará, é autor de projeto que altera a Lei Maria da Penha para obrigar o agressor a ressarcir os custos com o uso da tornozeleira eletrônica. Pela proposta, os valores arrecadados serão destinados a fundos de combate à violência contra a mulher.
2: Júnior Ferrari argumenta que o custo médio mensal de monitoramento de cada tornozeleira varia entre R$ 200 e R$ 300, pagos integralmente pelo Estado. Ele salienta que a cobrança do agressor não será condição para aplicar a medida protetiva.
3: Júlio Arcoverde, do PP do Piauí, é favorável à redução da maioridade penal de 18 para 16 anos. Ele defende ainda a responsabilização de adolescentes entre 12 e 16 anos que pratiquem crimes com violência ou grave ameaça, crimes hediondos e crimes contra a vida.
2: Júlio Arcoverde argumenta que a medida endurece a punição de adolescentes envolvidos em crimes graves e reduz o uso de menores por organizações criminosas. Ele acredita que a proposta adequa a legislação à gravidade desses delitos e amplia a proteção da sociedade.
1: Comissões.
3: A comissão que analisa a redução da maioridade penal iniciou seus trabalhos sob questionamento de inconstitucionalidade. O repórter José Carlos Oliveira nos traz os argumentos.
7: O deputado Aloísio Mendes, do Republicanos do Maranhão, foi eleito presidente da Comissão Especial da Câmara dos Deputados sobre redução da maioridade penal. Os parlamentares vão analisar três propostas de emenda à Constituição que tratam de plena maioridade civil e penal aos 16 anos de idade, redução excepcional da maioridade penal em casos de crimes hediondos e de extrema crueldade e redução geral da maioridade penal para 16 anos, com previsão de que adolescentes entre 12 e 16 anos respondam criminalmente por crimes cometidos com violência ou grave ameaça, crimes hediondos e crimes contra a vida. Aloísio Mendes escolheu como relator o deputado Mendonça Filho, do PL de Pernambuco, que afirmou foco na construção de uma proposta tecnicamente estruturada nas boas práticas internacionais e moralmente à altura da dor das vítimas e seus familiares.
8: A unificação das PECs que tratam do tema nos permite fazer uma discussão aprofundada sobre como constituir e futuramente regulamentar um sistema prisional juvenil no país, modernizado o sistema de justiça criminal brasileiro para dar uma resposta civilizada à demanda social por justiça.
7: Mendonça Filho apresentou um plano de trabalho para buscar, entre outros pontos, o diagnóstico sobre a promoção da justiça às vítimas, o dimensionamento do impacto civil e o estudo da viabilidade institucional da medida. As audiências na Câmara, os seminários nas cinco regiões do país e as reuniões técnicas com especialistas e entidades vão se basear em cinco eixos temáticos: constitucionalidade, direitos humanos e tratados internacionais, segurança pública, crime organizado e dissuasão penal, infraestrutura e gestão dos sistemas prisional e socioeducativo, impactos jurídicos e legitimidade de eventual referendo popular sobre o tema nas eleições municipais de 2028. Os canais de interação da Câmara com a população, como o E-Democracia, também serão usados para recebimento de perguntas e contribuições por escrito. O relator apresentou um cronograma até a votação da proposta.
8: O debate vai evoluir, certamente numa velocidade reduzida no período eleitoral, mas passada a eleição nós teremos a oportunidade de aprofundar as discussões para que, na minha intenção, até dezembro tenhamos a votação dessa matéria na Comissão Especial e no Plenário da Casa.
7: A redução da maioridade penal é tema polêmico na sociedade, com forte oposição, principalmente de entidades ligadas a direitos humanos. Antes do início dos trabalhos, o deputado Tarcísio Mota, do PSOL do Rio de Janeiro, apresentou questão de ordem para tentar barrar a instalação da comissão. Depois, utilizou o mesmo instrumento para apontar nulidades e inconstitucionalidades do tema. Também citou jurisprudência do Supremo Tribunal Federal, desrespeito a tratados internacionais e risco de transferência de adolescente do sistema socioeducativo para o falido e superlotado sistema prisional comum.
9: A inimputabilidade penal até os 18 anos, assegurada pelo artigo 228 da Constituição Federal, constitui um direito individual do cidadão em desenvolvimento. Artigo 60 da Carta Magna proíbe terminantemente a deliberação de qualquer proposta de emenda tendente a abolir, entre aspas, direitos e garantias individuais. A instalação de uma comissão destinada a suprimir direitos fundamentais em meio a um período de funcionamento prioritariamente remoto dessa casa configura grave cerceamento democrático.
7: O presidente da comissão, Aloísio Mendes, contestou.
10: Os pontos levantados por Vossa Excelência já foram vencidos na CCJ com relação à dissimilibilidade desse assunto e com relação à votação remota. Existem precedentes na casa e hoje o plenário da Câmara está funcionando de forma remota e a comissão segue mesmo o caminho.
7: A comissão é formada por 38 titulares e igual número de suplentes. Os deputados Guilherme Derrite, do PP de São Paulo, Benes Leocádio, do União do Rio Grande do Norte e Sargento Faul, do PL do Paraná, foram eleitos para as três vice-presidências. Da Rádio Câmara de Brasília, José Carlos Oliveira.
1: Trabalho.
2: Ercílio Coelho Diniz, do MDB de Minas Gerais, propõe a criação do Programa Nacional de Retorno Profissional da Mulher 50+. A iniciativa busca facilitar a reinserção no mercado de trabalho de mulheres com mais de 50 anos que tenham ficado afastadas por pelo menos 2 anos.
3: Ercílio Coelho Diniz alega que essas mulheres enfrentam uma dupla barreira ao tentar voltar ao emprego: o preconceito relacionado à idade e à interrupção da carreira. Para ele, o programa valoriza a experiência dessas profissionais e reduz desigualdades de gênero e de idade.
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1: Economia.
2: O Congresso Nacional instalou a comissão que vai analisar a medida provisória que reduz a chamada taxa das blusinhas. A repórter Maria Neves acompanhou.
12: Deputados e senadores instalaram comissão especial para analisar a medida provisória que trata da chamada taxa das blusinhas. Apresentada pelo governo em maio, a proposta reduz a zero a alíquota do imposto de importação de produtos que custem até 50 dólares dos Estados Unidos, taxa que atualmente é de 20%. Se não for votada até 8 de setembro, a MP perde a validade. O presidente da Câmara, deputado Hugo Mota, adiantou que irá discutir o assunto com o Colégio de Líderes e o presidente do Senado, Davi Alcolumbre, para votar a proposta nas próximas semanas.
13: Para que essa taxação não volte, é necessário que o Congresso Nacional se debruce sobre esse tema nas próximas semanas e eu irei tratar disso no Colégio de Líderes, bem como também com o presidente do Senado, o senador Davi, sobre o que nós iremos fazer juntos, já que é uma comissão mista que depende da participação das duas casas.
12: Para presidir a comissão, deputados e senadores elegeram o deputado Dorinaldo Malafaia, do PDT do Amapá. O vice-presidente será o senador Randolfe Rodrigues, do PT do Amapá, e o relator escolhido foi o senador Eduardo Gomes, do PL do Tocantins. Além de zerar o imposto de importação de produtos de até 50 dólares, a medida provisória reduz a alíquota do tributo de compras internacionais com valores entre 50 dólares e 3 mil dólares para 30%. Até a edição da MP, a alíquota era de 60%. Na justificativa da proposta, o governo sustenta que a medida visa simplificar a tributação e incentivar a adesão dos importadores a programas de regularidade fiscal. A tributação das compras internacionais de baixo valor foi criada no Brasil por meio de uma lei de 2024 que vigorou até a edição da medida provisória em maio. Antes da lei, um decreto de 1980 isentava essas compras do imposto de importação. Da Rádio Câmara de Brasília, Maria Neves.
1: Esporte.
3: Wellington Roberto, do PSD da Paraíba, é um dos autores de PEC que concede imunidade de impostos a entidades esportivas sem fins lucrativos. O texto impede a cobrança sobre patrimônio, renda e serviços das organizações que cumprirem as exigências do Código Tributário Nacional.
2: Wellington Roberto ressalta que o benefício será restrito a entidades certificadas dos setores olímpico, paralímpico, clubístico ou educacional. Ele afirma que a proposta busca ampliar os recursos disponíveis para a formação de atletas e manutenção de projetos esportivos com finalidade social.
3: João Carlos Bacelar, do PL da Bahia, também assina a proposta de emenda à Constituição, que pretende incluir as entidades esportivas sem fins lucrativos entre as instituições com imunidade tributária. O objetivo, segundo ele, é equipará-las às áreas de educação e assistência social.
2: João Carlos Bacelar justifica que a medida fortalece o esporte como política pública e garante mais segurança financeira às entidades esportivas certificadas. O deputado diz ainda que o texto mantém a exigência de cumprimento dos requisitos legais para acesso à imunidade.
1: Educação.
3: André Fufuca, do PP do Maranhão, defende a criação de um incentivo educacional no programa Bolsa Atleta. Proposta nesse sentido prevê um adicional de 10% no benefício para atletas que comprovem matrícula e frequência regular em instituição de ensino.
2: Relator da matéria na Comissão de Esporte, André Fufuca avalia que a medida estimula a continuidade dos estudos sem afetar a categoria estudantil, que já exige matrícula como requisito. O deputado acredita que a iniciativa amplia as oportunidades dos atletas após o fim da carreira esportiva.
3: Termina agora o Jornal Câmara dos Deputados, produzido pela Rádio Câmara, com trabalhos técnicos de Wellington Teles, apresentação de Márcio Aquiles.

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2: 20 horas e 1 minuto.
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0: 8:24 minutos.
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4: Horas e 37 minutos.
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4: Vamos lá, toca o violão aí, meu filho.

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